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0: zero hora.
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2: 7:00. 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

0: 2:58.
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0: 6 horas.
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2: Agora são 6:32 da manhã de sexta-feira. 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
2: Bom dia, bom dia. Agora são 6:33 da manhã. Tá tudo bem aí? Tomando um cafezinho já? Passando aquele pretinho já logo cedo. Bom dia pra você. Bom trabalho, tá? Pra você que tá saindo pra trabalhar agora. Tá chegando agora do trabalho também. Bom dia, bom descanso pra você que vai. Proteção divina pra você que fica também. Proteção divina. Nesse dia 5 de junho de 2026. Hoje é aniversário de Erasmo Carlos, conhecido como Tremendão. Erasmo foi um dos maiores nomes da música brasileira. Também a jornalista e apresentadora Sandra Annenberg nasceu em 5 de junho de 1968. Com a carreira sólida na TV brasileira e tornou-se uma das comunicadoras mais respeitadas desse Brasilzão. Quem sopra velhinha hoje também, talvez você aí sopra velhinha. Manda pra gente aqui 3239-3602. Nós vamos comemorar juntos aí o seu aniversário do dia, tá bom? Uma excelente manhã pra você. Pra finalizar o ano, falta 210 dias, 6 meses, 3 semanas. 6 meses, 3 semanas e 6 dias. O total aí de 145 dias úteis e 6 feriadão que ainda resta pra finalizar o ano. Hoje não tem previsão de chuva, viu? Hoje é lua cheia. Não tem previsão de chuva, dia de sol com nevoeiro ao amanhecer. As nuvens aumentam ao decorrer da tarde. Os termômetros que despencam aqui em Três Corações nessa sexta-feira, segundo o Climatempo. A mínima de 10 graus e a máxima de 20 graus vai estar rolando aí nessa sexta-feira aqui na nossa queridinha do sul de Minas, na nossa querida Três Corações, hein? Pra você que tá começando o dia hoje, né? Sexta-feira, Dia Mundial do Meio Ambiente, Dia também Nacional da Reciclagem, Dia da Ecologia, Dia de São Bonifácio, hoje é Dia do Engenheiro Mecânico também, Dia Internacional da Luta contra a Pesca Ilegal, não declarada e não regulamentada, hoje também é ponto facultativo de Corpus Christi, né? 156 dias do ano, já 23 semanas, total de 42,7% do ano concluído nesse mesmo dia, 5 de junho. Um excelente dia. Tem aí os fatos que narram esse dia 5 de junho?
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2: Bom, nesse mesmo dia, Einstein publica o artigo sobre a teoria da relatividade, isso em 1905. Morre também o ex-presidente americano Ronald Reagan, isso em 2004. O dia já começando, uma ótima manhã para você. Início de sexta-feira, Pra você que tá trabalhando aí, bom dia, né? Pra você que não tá, inveja. 6:36, prazer estar aqui com você nessas primeiras horas da manhã.

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0: 6:58.
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0: 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Agora são 7:04 da nossa manhã.
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0: Muito bem, a sua voz sempre em destaque aqui no nosso Boletim Rádio Notícia. Agora são 7:05. Dando um giro aí no nosso Rádio Notícia. Da última quinta-feira. No Rádio Notícia, o diretor do Departamento Municipal de Trânsito, aqui de Três Corações, Eliezer Pereira, traz uma importante orientação aos motoristas em razão das interdições que são realizadas em diversas vias da cidade para a confecção dos tradicionais tapetes e as celebrações de Corpus Christi, né? Que se destacou aí, né? Em locais afetados, os desvios programados e pedindo mais a colaboração da população para garantir a segurança e a tranquilidade festiva. Você ouviu aí, né? Essas orientações na última quinta-feira. O nosso espaço dedicado à participação da comunidade, o morador da Flora traz aí reclamação e compartilha sua opinião sobre uma situação que tem gerado preocupação entre os moradores da localidade. Vamos acompanhar o que tem a dizer.
5: Estou passando aqui hoje incansavelmente de novo a pedir pro senhor prefeito Dimas Abraão, DJ Wesley, que é o presidente da Câmara, os vereadores que foi eleito em Três Corações, estou pedindo, pelo amor de Deus, já vai para 9 meses que essa bosta está interditada. Por que que eu fico aborrecido? Dizem nas redes sociais que tá cheio de balsa para cima aí, tirando ouro. Essas balsas pode operar, pode tirar ouro, ninguém faz nada. E a balsa aqui na Flora, que usa só para passar pedestre, tá interditada, já vai para 9 meses.

mês. E a população da Flora quer uma resposta. Até quando vai ficar essa situação aqui? Dizem que essa passarela vai sair só o ano que vem, 2027. Porque até hoje vocês não pôs nenhuma placa aqui na beira do rio para falar que é uma obra do governo. A população da Flora quer uma resposta.

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2: Muito bem, hoje sim, o Erasmo Carlos sopra velhinha, né? No dia de hoje, Erasmo Carlos, um dos maiores nomes da música brasileira, parceiro do inseparável Roberto Carlos durante a época da Jovem Guarda. Ele ajudou a compor dezenas de sucessos, gente, que marcou geração. Canções como Sentado à Beira do Caminho, Mesmo Que Seja Eu, É Preciso Saber Viver, fazem parte do seu legado. Erasmo faleceu em 22 de novembro de 2022, aos 81 anos, deixando aí uma contribuição imensa à cultura da música brasileira.

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8: É o seguinte, hoje o Tropis acelera direto para o universo do automobilismo. Vamos falar sobre paixão, memória, cultura, amizade e tradição sobre rodas. Recebemos agora representantes do Clube Social e Recreativo de Carros Antigos de Três Corações.
9: Um amigo meu também, que ele gosta muito de Fusca também. Agora ele gosta de mim, ele é dominado por Fusca. Então ele trocou um cavalo a troca de um Fusca, que ele tava debaixo de um pé de laranjeira. Tá morto, tipo, o carro tava morto já. O que ele fez? Ele foi lá, trocou esse cavalo, trocou esse Fusca. E ele trouxe o Fusca, ele deu, já gastou dinheiro, irmão. O carro tá aí. É que ele fez o carro tudo novo. O carro tá lindo. Se você ver o carro, você não acredita.
10: O Daniel.
9: Barros, não sei se você deve conhecer o Daniel Barros, deixa eu falar.
8: Não ouvi.
9: Ele ressuscitou o carro. O prazer dele é, quer dizer, todo evento que mexendo ele vai estar lá com o carro. Sai ele anda. O meu só sai da garagem, só assim, de evento.
8: Uhum.
9: Ele não, ele quer estar andando dele pra todo lado.
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3: Muito bem, agora são 7:19 da nossa manhã, 7:19. Muito mais notícia, muito mais informação, um giro para você, já nas primeiras notícias do dia. Rodovias ruins encarecem transporte em 30% e buraco na estrada amplia a inflação na mesa dos brasileiros. Infraestrutura deficiente gera cascata de custos e pressiona preços dos alimentos aqui em Minas Gerais. Agora são 7:20. Preço do petróleo recua quase 4% com a expectativa de cessar fogo. Após alta na véspera, o mercado passou a se apostar um pouco mais na abertura gradual do Estreito de Hormuz, que aliviou as condições nessa quinta-feira. PCC e Comando Vermelho como terroristas pelos Estados Unidos passa a valer a partir dessa sexta-feira. A possibilidade de sanções econômicas e também né? Essa notícia que acaba sendo, né, a notícia já esperada por todos os brasileiros, que os Estados Unidos iria começar já a classificar então essas facções criminosas como terroristas. Agora são 7h20. Hoje termina o prazo também para suscrição do Enem 2026. O que talvez as provas podem ser aplicadas em todo o país de 8 a 15 de novembro. Concluintes do ensino médio devem apenas completar a pré-inscrição, mesmo os candidatos com direito à isenção devem também se inscrever também na prova do Enem. Em carta aberta, Zelensky propõe encontro com Putin. Chega de guerra, foi o que disse o presidente da Ucrânia. O presidente ucraniano sugere que reunião aconteça em território neutro, com a Suíça ou Turquia, e pede o cessar

fogo total durante as negociações. Porém, o Putin diz que é só ele para visitá-lo, né, para ter uma conversa, que ele está aberto ao diálogo. Marcha para Jesus reúne 33.800 pessoas, com estimativa, né, do monitor de debate político da USP, com margem de erro de 12%. Isso quer dizer que havia entre 29.800 pessoas e 37.800 pessoas participantes às 10h20, horário de pico entre a concentração e o deslocamento. Como destino, o evento em uma área próxima ao Campo de Marte, em São Paulo, onde não é seguro usar drones, houve registro apenas da concentração e também do deslocamento. O que a SpaceX espera também, ao estrear na Bolsa de Valores, inclusive já tem novidade aí, SpaceX na Bolsa de Valores, e como ela pode fazer Elon Musk o primeiro trilionário, né? A empresa espacial também do Elon Musk divulgou o seu preço sugerido por ação muito antes do habitual. O movimento pode resultar numa maior abertura de capital da história, elevando o valor de mercado da empresa a US$1.750 bilhões. Bom, aqui na Tropical são 7h22, já eu venho com as notícias do nosso site radiotropical.net. Fica aí para mais informação para você. Bom dia.

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0: 7h42 da nossa manhã, 7h42, bom dia para você, excelente manhã. Você começando o dia aqui na Tropical. Mais notícia, mais informação para você também. Bom, o Corpo de Bombeiros de Três Corações combateu um incêndio em um veículo após colisão com um poste e capotamento. Um grave acidente de trânsito mobilizou as equipes do Corpo de Bombeiros, do SAMU e da Polícia Militar aqui em Três Corações na última noite da terça-feira. De acordo com as informações divulgadas pelos bombeiros, um veículo colidiu contra um poste da energia elétrica e, na sequência, capotou. Após o acidente, o automóvel foi tomado pelas chamas. O motorista, um cabo do Exército Brasileiro, conseguiu sair do veículo antes que o fogo alastrasse. Ao chegarem no local, os militares do Corpo de Bombeiros iniciaram imediatamente o combate a um incêndio, utilizando duas linhas de ataque, sendo uma delas com a aplicação de espuma, técnica que aumenta a eficiência na extinção de incêndios envolvendo veículos. Bom, com o feriadão aí, a Prefeitura de Três Corações informou que vai ser ponto facultativo nessa sexta-feira nas repartições públicas municipais do dia 5 de junho, né? Em razão aí do feriado. Apesar do ponto facultativo, alguns serviços vão funcionar normalmente. As secretarias municipais de obras e serviços públicos e de meio ambiente e defesa animal informam que a coleta de lixo e a coleta seletiva serão realizadas sem alteração. Na área do turismo e cultura, a Casa Pelé e o Museu Terra do Rei, Casa da Cultura Godofredo Rangel, estarão abertos para visitação das 9 às 13 horas. Já na saúde, a Secretaria Municipal informa que o PCF do Triângulo vai atender toda a população nessa sexta-feira das 7 da manhã às 17 horas, incluindo os serviços de farmácia. Agora sim, são 7 horas e 44 minutos da nossa manhã. As obras da futura UPA aqui de Três Corações seguem em ritmo avançado. Já entra na reta final de parte da estrutura. A atualização foi divulgada pelo secretário municipal de saúde, Rachid Gadben. Segundo o secretário, a parte física interna da unidade está praticamente concluída. Os serviços de pintura, instalação de pisos, azulejos, bancadas e portas já foram executados, restando apenas ajustes finais. Nesse momento, os trabalhos estão concentrados na área externa do prédio, onde são realizadas intervenções de acabamento, pintura, instalação de pisos e adequações visuais exigidas pelo Ministério da Saúde. Bom, para fechar também o nosso painel de notícia, a comarca de Três Corações iniciou a execução do projeto Maria da Penha Vai à Escola. A iniciativa que busca conscientizar adolescentes sobre a violência contra a mulher e fortalecer ações de prevenção por meio da educação. O projeto é conduzido em parceria com o Poder Judiciário, Ministério Público e Advocacia, que tem sido apresentado em instituições de ensino do município. Agora são 7 horas e 45 minutos.
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0: lá, Murilo Rum.
1: Valeu, amanhã.
0: Valeu, Murilo.
1: Delícia. Tamo junto. Tem que respeitar.
0: Que é isso?
1: Que moda boa. Que moda boa. Que moda boa.
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2: 7:59.
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11: É o seguinte, hoje o Tropis acelera direto para o universo do automobilismo. Vamos falar sobre paixão, memória, cultura, amizade e tradição sobre rodas. Recebemos agora representantes do Clube Social e Recreativo de Carros Antigos de Três Corações.
12: O Itamaraty era fabricado pela Williams, over do Brasil.
13: Tinha um ali perto da prefeitura, não tinha, Roberto?
12: Tinha, mas que era 74. Uhum. O Itamaraty, quem tinha uma, era uma família chamada Abdala, de Três Corações. Você lembra do pessoal do Abdala aqui, do Fausto Abdala?
11: Sim.
12: O pai dele tinha um Itamaraty, mas era o sonho dos sonhos. Sabe os meninos na época, o Roberto, você conhece a família ali? O Roberto, o Fausto. O Roberto morreu, foi o Jorge.
11: Jorge.
12: É, o Jorge, é. Eles tinham, naquela época, nós tinha meus 15 anos, mas eles tinham um Itamaraty, menina. Um cinza, mas que era a coisa mais. De capota preta, era a coisa mais linda. Eles tá pensando naquele tempo de menino, eles ficar passando o paninho, sujar um pouquinho e escorrer o pano lá. Eu vivi com eles, seu. Então, é
14: um teto de vinil.
12: É.
2: legal, viu, gente?
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0: Marilinha Mendonça, bem pior que eu, bem pior que eu, hein? Já vou. Bora lá então para as previsões.
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0: Oi, bom dia. Hoje, Áries, busca por estabilidade financeira. Melhor coisa que você pode fazer. Prudência, evita decisões impulsivas. Pela manhã, amizades sinceras precisam de fortalecimento. À tarde, tem que ficar um pouquinho mais atenta nos possíveis conflitos que pode pintar ao longo aí dessa sexta-feira, dia 5 de junho. Já namora, aproveita para se conectar também, flertar e criar novas chances de romance, mesmo em casos um tanto quanto difíceis aí ao longo dessa sexta-feira. Bom dia, Touro. Dia de boas oportunidades do trabalho, especialmente com apoio da Lua e do Sol, que estimulam boas ideias e reconhecimento que acaba chegando para você. A sua mente ágil pode trazer ganhos financeiros com chances de sucesso no período da tarde. No amor, seja um pouquinho mais magnética. Como assim? Elogia mais, valoriza mais cada ação, cada atitude, mas cuidado com a possessividade também para não virar aquele conflito em plena sexta-feira, que eu acho que não é isso que você quer, né? Bom, para fechar a primeira rodada geminiana hoje, as suas amizades, mesmo de longe, pode abrir portas para você, não só pode, como vai. Para sonhos antigos, trazendo lições valiosas, aprendizado. Tem que ser assim, né? Aproveita a energia do sol para elevar a sua autoestima. Mas cuidado com os sinais de cansaço. No amor, uma conexão boa, conversas interessantes e alinhamentos podem fazer seu coração acelerar um pouquinho mais e deixar você um pouquinho mais conectada com o mozão nessa sexta-feira.
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0: Bom dia! Já começou a sexta-feira, 5 de junho de 2026. Excelente manhã para você que tá começando o dia aqui na melhor companhia, né? Tomando seu pretinho cedo já. Já passou o café, né? Sem café nada funciona. Para você que tá no zap aí mandando bom dia, bom dia. Para você que tá mandando alô, alô. Deixa eu falar com a Nildinha aqui. Nildinha tá por aí aqui já. Ô, Nildinha, tá tudo bem contigo?
2: Bom dia. Olha aí,
0: bom dia, querida.
2: Ouvir a Tropical com você.
0: Boa. É bom demais.
2: Pelo menos ouvindo a Tropical
0: aí, ó,
2: aquece o nosso coração.
0: Vai tá frio aí fora, né?
2: Porque o frio, tranquilo. Ai, tá muito, viu?
0: Tá gelado, né, amiga?
2: Nossa, a gente tempo. Não tem coragem nem de levantar.
0: Nem de levantar da cama. Você tira a coberta que assim, ó, já dá aquele giro.
2: Tá, o frio tá feio.
0: Pois é.
2: Ouvir a Tropical com você é bom demais.
0: Hoje já tem aquele lance aí de 10 graus, né? Clima Tempo aí falou que hoje vai chegar aí até os 10 graus a mínima, né? Aqui em Três Corações, gelar um pouquinho. Gisele, bom dia, bonito dessa vida é poder acordar todos os dias e saber que o autor desse milagre é Deus. Gostei dessa aí, bom dia pra você, viu? Bom, vamos de música, eu volto já com mais previsões pra você às 8:09 da manhã.
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9: Estamos de volta com mais uma rodada de previsões. 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
8: Bom, Câncer, hoje é um dia propício para você avançar na sua carreira também, com alguns passos interessantes para você conquistar suas ambições aí salariais. De manhã, o foco é planejamento. Quanto à tarde, tá exigindo um pouquinho mais de atenção nos gastos. No amor, emoção, vibram forte, prometendo conexão e também criatividade intensa entre você e o mozão canceriano. Bom, para você também do signo de Leão, Leonina, hoje os astros trazem boas oportunidades, olha aí, parceria também de apoio com foco nos resultados. À tarde, cuidado com as possíveis divergências, tá? Que podem gerar conflitos e ainda mais a sua vida social fica um pouquinho mais agitada, cheia de boas trocas. No amor, vai ter que dialogar. Vai ter que dialogar com maturidade, aproveitar em um encontro especial para conquistar aí afinidade, estreitar laços de relacionamentos. Isso facilita muito a sua sexta-feira também no dia de hoje, Leonina. para fechar mais uma rodada, Virgem, de ideal para decisões estratégicas, um trabalho inclusive, né? O sol, a lua tá impulsionando o reconhecimento que pode chegar ou pode não chegar. Se não chegar, não frustra não, tá? Cuidado com a sua saúde, cuidado com a disciplina e atenção também ao seu sistema circulatório, tá? E além de tudo, exames precisam ser feitos de forma periódica, tá? Juízo com a saúde. No amor é um bom momento para fortalecer vínculos com confiança e também com liberdade. Volto já com mais previsões. Fica aí.
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sucesso de Dilcinho, aquela tortura. Um excelente dia, bom dia. Agora são 8h25. 8h25 da manhã, sextou, né? Que fala. Já tem mais previsões, tá? Fica aí.

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0: Adriana Castela aqui na Tropical Day. Agora são 8h36 da manhã.
1: 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Falando agora para Libra, Escorpião e Sagitário.
0: Dia de apostar em parcerias e ideias inovadoras para potencializar seus ganhos. No amor, seu lado sedutor fica em alta, capaz de encantar e também se divertir, mas com cuidado, tá? Com ciúmes que podem gerar tensões no dia. Você tem que aproveitar o momento também para fortalecer suas conexões e, além de tudo, equilibrar suas expectativas. Bom, o dia começa bem agitado para você, né, Libra? Bom, falando agora para você do signo de Escorpião, bom dia! Excelente dia para você, Escorpião. O dia hoje pede disciplina e organização no trabalho. Oportunidades de parceria, sim. Suporte de com quem você confia, né? É fundamental. Especialmente, né, você que tá aí saindo cedo de casa, né? Organização é base para tudo no dia de hoje. Oportunidades em parceria chegando, especialmente, né, para você no setor aí financeiro. O amor promete uma relação um pouquinho mais sólida e apaixonada no dia. Cuidado com a emoção passada, viu? Possível ciúmes. Mas há espaço para reconciliação caso as coisas saiam um pouquinho do controle, viu, Escorpião? Bom, Sagitário, seu charme e a comunicação vai ficar em alta no dia de hoje, favorecendo muitas parcerias. E em troca, né, de muita criatividade, recompensas acabam chegando para você. Cuidado com confrontos e excessos que podem aumentar seu estresse. No amor, aí um flerte pode sim se transformar em algo mais sério. E caso você já tenha um mozão para chamar de seu, momentos de sintonia intensa no dia de hoje. Que bom você estar assim, né, dessa forma.
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0: Manhã na Tropical, volto já com mais previsões.

0: te amo, viu?
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3: Tiozinho, a história é o seguinte. 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

0: Obrigado, gente. Obrigado.
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3: Oi, oi! Vamos fechar as previsões. Os três últimos signos para finalizar as previsões dessa sexta-feira, 5 de junho de 2026. Bom dia para você. Dia de colocar sua criatividade, Capricórnio, em ação. E você tem criatividade e pode impulsionar mais ainda aquilo que você, né, tá trabalhando para ter, que é os seus ganhos, né? As surpresas nas finanças pode acontecer pro lado bom de trabalho e também pode vir alguns prejuízos no final da tarde, né, com algum golpe, né, pela internet. Então muito cuidado aí também, os astros alerta para esse risco nessa sexta-feira. Ninguém merece golpe aí em plena sexta-feira, né? Sua energia à tarde reforça a disposição para cuidar um pouco mais de você mesma. No amor, o charme em alta favorece também momentos apaixonantes, mas os ciúmes pode querer dar as caras e bagunçar todo o meio de campo. Então, juízo aí também com relação aos ciúmes. Hoje, a lua também, Aquário, favorece melhorias e reorganização em casa, viu, Aquário? Mesmo que a tensão à tarde possa aparecer, demanda um pouquinho mais de paciência, cuida da sua mente, ou pelo menos tenta cuidar da sua mente, encontre momentos de diversão e equilíbrio, né, na sua vida, principalmente em casa, né? No amor, a atmosfera fica mais que perfeita para você, talvez, flertar e se divertir, deixar a química acontecer de forma natural. Um recadinho dos astros para você, aquariana. Curto dia, aproveita, tá? Bom, e para fechar as nossas previsões, para você do signo de peixe, dia de revisar as suas finanças, passando aí também no futuro, enquanto os astros favorecem a organização. Organização, você talvez se anota na planilha, no caderninho, enfim, faça essa boa organização das suas finanças nesse início de junho, para você não ter prejuízos aí ao longo do mês, tá? Toma cuidado nas decisões, a saúde reserva um tempo para você descansar e organizar mais ainda as suas emoções. No amor, esclareça seus sentimentos e valorize os momentos junto com quem você ama. Isso renova suas energias, tá? Amanhã, sabadão, tô de volta com mais previsões.
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4: 9 horas. RadioTropical.net informou a hora certa. 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
6: É o seguinte, hoje o Tropis acelera direto para o universo do automobilismo. Vamos falar sobre paixão, memória, cultura, amizade e tradição sobre rodas. Recebemos agora representantes do Clube Social e Recreativo de Carros Antigos de Três Corações.
7: Um amigo meu também, que ele gosta muito de Fusca também. Agora ele gosta de mim. Ele é dominado por Fusca. Então ele trocou um cavalo a troca de um Fusca, que ele tava debaixo de um pé de laranjeira. Tá morto, tipo, o carro tava morto já. O que ele fez? Ele foi lá, trocou esse cavalo, trocou esse Fusca. E ele trouxe o Fusca, ele deu, já gastou dinheiro, né, irmão? O carro tá aí. É que ele fez o carro tudo novo. O carro tá lindo. Se você ver o carro, você não acredita.
0: O Daniel.
7: O Barros. Não sei se você deve conhecer o Daniel Barros, já falar?
6: Não, não ouvi.
7: Ele ressuscitou o carro. O prazer dele é, quer dizer, todo evento que a gente vai, é estar lá com o carro. Sair ele anda. O meu prazer, o meu só sai da garagem, só assim, de evento.
6: Uhum.
7: Ele não, ele quer estar andando dele pra todo lado.
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3: Bom, depois do susto vivido aí pela família, né, também do MC Guimê na quinta-feira, né, MC Guimê falou com exclusividade ao fofoqueiro número um do Brasil, o Léo Dias. Ele falou sobre a colisão que envolveu a esposa, né, a Fernanda, e a filha do casal também, né, a Yaren, de apenas 5 meses. O caso aconteceu na região de Alphaville, em São Paulo, quando as duas retornavam para casa, né, e depois participarem da gravação da nova versão de País do Futebol. Apesar dos danos causados no veículo, ninguém sofreu ferimentos graves. Ainda emocionado ao relembrar o episódio, o artista destacou a atitude da Fernanda nos segundos que antecederam o impacto. Inclusive, ele disse que foi um livramento, né? A nossa bebê está com apenas 5, abrindo aspas aqui, nossa bebê, né, está apenas com 5 meses e tudo é muito frágil ainda, fecha aspas. Né, ele não poupou aí, né, agradecimentos ao Papai do Céu, segundo ele, pela um incidente que não deu nada além, né, não foi muito grave aí, só perdas materiais mesmo. O intérprete explicou ainda que a companheira e a filha participaram pela primeira vez de um trabalho ao seu lado. Ele falou que estava gravando o clipe, né, da releitura do País do Futebol com a Turma do Pagode, vem novidade por aí também, né? E ele falou que pela primeira vez levou a esposa, né, a princesa Yaren, para participar então dessa gravação. Antes de terminar a gravação, elas saíram para ir embora, quando já estavam próxima, né, do condomínio de Alphaville, veio o motoboy em direção ao carro e aconteceu o acidente. O homem que pilotava a motocicleta sofreu um ferimento na perna, recebeu atendimento médico e posteriormente também conversou com o músico, preocupado aí, né, com a questão da saúde, né, da sua família. Ele também assumiu que o erro foi dele, mas como ele prestou total apoio na hora do acidente, mesmo machucado, ele falou que, né, vai ajudar pagando, né, o João vai ajudar a pagar o conserto da moto, mesmo ele estando certo, digamos assim, né? E qualquer coisa hospitalar e medicamento que ele precisa. Olha que atitude bacana aí, né? Então, do MC Guimê em relação à questão do acidente, né? O motoqueiro envolvido aí também, né? Ele vai ser ressarcido como forma também de gratidão, que tava cheio de gratidão o MC Guimê. Nada de muito sério, só aquele susto básico e tá tudo bem aí, né? Com a família do MC Guimê. Agora são 9:06 da manhã da Tropical.
8: Yasmin Santos.

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Matheus, mais o Cauã. 9h21 da manhã, bom dia pra você. Bom dia pra você que começou o dia aqui comigo. Vem, vem cá, porque o bairrão, olha, tem, já tem data marcada, viu? Você que ouve a Tropical, São Jerônimo e Monte Verde vão entrar em quadra no próximo dia 17 de junho, às 19h30, no ginásio Pelezão, para decidir o título da competição. Para garantir aí a segurança e o conforto do público, a Liga Esportiva Tricotiana divulgou um protocolo especial de acesso ao evento. Os ingressos deverão ser retirados antecipadamente na Secretaria de Esportes mediante apresentação do documento com foto e doação de 1 quilo de alimento não perecível. A organização informa que não haverá retirada dos ingressos no dia da partida. A final vai contar com um reforço na segurança, o apoio da Polícia Militar e medidas especiais para garantir um ambiente familiar, seguro e organizado para todos. Fique ligado aí na programação da Rádio Tropical para sair mais informações para você também, porque aqui é a Casa do Bairrão. 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Põe na sua agenda aí que acontece já no próximo dia 17 de junho. E você vai estar lá também com a gente, né? Acompanhando ao vivo pelo canal da Tropical. 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

0: Sexta-feira! Ah, sexta-feira! Vem de mim, que eu tô facinho!
1: Bom dia, meus lindos! Ah, tô aqui na minha quebrada, cinturão verde, tô na minha área, aqui, vocês mexem comigo.
0: Olha, hoje ele tá aí.
1: Aplicativo, rapaz. Esse negócio do motoboy que eu me segui em mês, isso aí foi combinado, meu filho.
0: Foi?
1: Você tá muito longe de casa, aqui é o Brasil. O motoboy tava errado e ele pagou o remédio do motoboy e vai pagar a moto. Sussu arrancou para choque do ônibus, Sussu tá errado, pergunta se ele não vai pagar o para-choque. Do ônibus? Pergunta se a empresa não tá cobrando conserto pra ele.
0: Tá cobrando.
1: Ativo, rapaz. É. Isso aí foi combinadinho.
0: Você acredita na boa vontade das pessoas?
1: Isso, ninguém perdoa ninguém, não. Ih, aqui eu baixei na rua, aqui, ó.
2: Ai, Thundercats.
0: Olha, eles tumultuando a vida dos outros, cara. Impressionante uma coisa dessa aqui. Deixa eu ouvir ela, fala, minha querida.
3: Bom dia.
0: Bom dia.
3: Como é que foi o feriado?
0: Foi bem.
3: Bem?
0: Graças.
3: Descansou bastante?
0: Bastante.
3: Aqui, por favor, registra aí pra mim. Aniversário de...
0: Aniversário de
3: Maria Aparecida de Jesus de Souza. Lá no Monte Alegre.
0: Tá.
3: Parabéns pra ela.
0: Parabéns.
3: Tudo de bom pra ela.
0: Já tá mandando, né? Vou mandar agora.
3: Quero mandar um abraço pra Luzia, pra...
0: Ô, Luzia!
3: Pra minha comadre Catinho, pra minha comadre
0: Beth. Bom dia, comadre.
3: Pra todo mundo. Faz tempo que eu não falo assim, né?
0: Pois é.
3: Então tá, por favor, faz esse
0: grande... Já começou a fazer, irmão? Você já? Já começou?
3: O Bito ia ficar com você,
0: beijo
3: bom demais.
0: Você. Ela
3: tchau,
0: tá aí direto todo dia.
3: Beijo.
0: Beijo pra você, minha querida. Obrigado, valeu. Olha, começou o dia já também a todo vapor lá. Já tá fazendo almoço já? É. Bom dia pra você que tá aí já na beirada do fogão, fazendo almoço. Criançado não foi pra escola, né? Emendou aí algumas escolas. É, criançado tudo em casa. As mães que lute. Bom dia, os pais que lute, né? Final de, né, de semana aí. Sexta, sábado, domingo, tudo em casa. Olha que maravilhosa. Sexta-feira, quer coisa melhor que isso? Um excelente dia pra você. Tá aí do outro lado, ouvindo a Tropical. Essa aqui é 95,7, parceiro. Tomando seu café já na manhã, na melhor companhia, na minha companhia e eu na sua companhia também. Né? Já começando a botar arroz no fogo, feijão na água, senão não dá tempo, né? Campeonato Brasileiro agora é só depois. Só depois da Copa. Copa começa semana que vem já, né? Semana que vem já começa aí a Copa do Mundo. Tá animado aí? Tá animada pra Copa do Mundo? Tá daquela clima brasileiro aí, alá Brasil? Vai comprar a camisa do Brasil? Vai enfeitar a casa? Vai torcer? Ou você é daquele torcedor ainda que tá magoado com 7-1? Magoado aí com a... Desde 7-1 fui longe, né? Depois de 7-1 muita coisa aconteceu. Mas com as eliminações aí da seleção, tanto nas Olimpíadas quanto também nas Copas, mas é assim, gente, né? Vence o melhor. E nós temos aí um time bom, né? Vamos acompanhar pra ver o que essa seleção brasileira vai estar arrumando, né, aí nessa Copa do Mundo. Eu vou torcer, vamos torcer.
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0: 9:26 da manhã. Martinho da Vila, canta aqui pra gente, já antes da faxina, hein?
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0: Tá aí o sucesso de banda Eva, tão seu. 9:38, 9:38.
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0: Tô animada pra Copa, viu? Quero saber se vai poder levar cooler. A brasileira querendo confusão. Pode ver pra mim? Beleza, vou dar uma perguntada aqui pra turma, né? Eu vou dar uma perguntada aqui. Se pode. Você tá querendo também já confusão uma hora dessa, né? Agora são 9h41 da manhã. Ela já tá querendo, já tô percebendo que você tá querendo. Uma hora dessa aí já, né? Emendou o feriado já? Emendou? Que é isso, hein? Isso é outro nível. Você emendou aí? Depois você responde pra mim aí também. Josi, bom dia! Bom dia, Josi. Um café com leite não sai mal, não, né? Cafezinho com leite aí, um pão com manteiga. Ah, diz que pão engorda. Ah, o pão, nós que engorda que come o pão, né?
1: Segunda piada antiga essa aí, né? Pra todo mundo. E que todos possam enxergar um rumo certo nessa vida.
0: O rumo certo.
1: E possam enxergar um ônibus também,
0: com certeza,
1: pra tiver na frente, pra poder desviar.
0: Tá. Na verdade. Na verdade, eu acho que você. Amigo, vem cá. Eu acho que essa frase você quis levar um tom um pouquinho mais motivacional, né? Então troca o BG pra mim aí. Esse clima todo de reflexão da manhã, dessa sexta-feira. Belas palavras do meu amigo Júlio.
1: Segunda-feira abençoada pra todo mundo.
0: Olha aí, ó.
1: E que todos possam enxergar um rumo certo nessa vida.
0: Exatamente.
1: E possam enxergar um ônibus também, quando tiver na frente, pra poder desviar.
0: Posso embora? Não basta ter o rumo certo na vida, né? Tem que ter no trânsito também um rumo certo, né? Você possa ver um ônibus que não é nada pequeno, pra você não bater nele. Acho que, sei lá.

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0: 9:57.
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3: Colisão entre carro e moto em Paraguaçu causa morte de motociclista carbonizado na rodovia MGC 491. Bombeiros agem rápido e controlam fogo em residência em São Lourenço. Patrulhamento de rotina da Polícia Militar resulta na prisão de condenado por estupro em Conceição da Aparecida. Suspeito de tráfico é preso com drogas e munições em Alpinópolis. Dois homens foram presos com motocicletas adulteradas em rodovias no município de Luminárias. Polícia Militar fecha ponto de tráfico em Jacutinga, apreende drogas e munições e prende três suspeitos.
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3: Colisão entre carro e moto em Paraguaçu causa morte de motociclista carbonizado na rodovia MGC 491. Um motociclista de 44 anos morreu carbonizado após colisão frontal contra um carro na rodovia MGC 491, no trecho entre Paraguaçu e Alfenas. Com a violência do impacto, o carro bateu no barranco e capotou. Os dois veículos se incendiaram e o condutor da moto morreu carbonizado. Já a mulher de 24 anos que dirigia o automóvel conseguiu sair com a ajuda de populares. Ficou gravemente ferida e foi levada para o hospital local. O incêndio foi controlado.

0: ação e removeu o corpo para o IML. Bombeiros agem rápido e controlam fogo em residência em São Lourenço. O corpo de bombeiros combateu um incêndio em uma residência na Alameda Mauro Garcia Machado, no Parque Olímpico, em São Lourenço. Ao chegarem ao local, os bombeiros constataram que as chamas estavam concentradas na suíte da casa. Os militares agiram rapidamente e controlaram o fogo. Nenhuma pessoa foi encontrada na residência. A causa do incêndio está sendo apurada. A polícia militar atuou na ocorrência, dando suporte ao trabalho dos bombeiros. Patrulhamento de rotina da Polícia Militar resulta na prisão de condenado por estupro em Conceição da Aparecida. Um homem de 69 anos, condenado a pena de 9 anos e 4 meses de reclusão em regime fechado por estupro de vulnerável em Conceição da Aparecida, foi preso pela Polícia Militar e encaminhado para o presídio, onde deu início ao cumprimento da sentença. Segundo informações, a prisão do condenado aconteceu quando os policiais faziam um patrulhamento de rotina. Suspeito de tráfico é preso com drogas e munições em Alpinópolis. Um homem de 35 anos foi preso pela Polícia Militar por tráfico de drogas em Alpinópolis. Durante a abordagem, os policiais encontraram munições de pistola 9mm no carro e 14 porções de maconha na casa dele, onde também foi localizada uma balança usada para pesar entorpecentes. Ele foi conduzido para a delegacia de plantão, juntamente com o material apreendido. Dois homens foram presos com motocicletas adulteradas em rodovias no município de Luminárias. Uma equipe da Polícia Militar Rodoviária apreendeu uma motocicleta com as numerações do chassi e do motor raspadas. A abordagem ocorreu na rodovia que liga Luminárias a Lavras, onde o condutor de 24 anos foi preso. Outra apreensão aconteceu na rodovia LMG 862, entre Luminárias, São Bento Abade, Três Corações. Essa moto estava com a placa pertencente a outro veículo e o condutor de 53 anos também foi preso. As motos foram recolhidas ao pátio credenciado pelo DETRAN e os dois homens foram conduzidos para a delegacia de plantão em Lavras. Polícia Militar fecha ponto de tráfico em Jacutinga, apreende drogas e munições e prende 3 suspeitos. Em Jacutinga, uma equipe da Polícia Militar apreendeu em uma residência uma barra de maconha, um pacote, 2 pedras de crack e 26 pinos de cocaína, além de 5 celulares possivelmente usados como moeda de troca. Também foram recolhidos dinheiro do tráfico, uma balança, 91 munições de variados calibres e materiais para embalar drogas. 2 homens de 21 e 26 anos foram presos e um adolescente de 15 anos foi apreendido.
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2: Ao vivaço nos estúdios da 95. Voltei. acompanha as ocorrências e agora sim você vem e volta comigo aqui pro nosso Manhã da Tropical, segunda edição, logo após o Cidade em Revista, segunda edição das ocorrências policiais e ouvinte falando, bom dia. Cadê? Joga pro ar.
3: Tom?
2: Olá.
3: Como é que você tá, meu amigo?
2: Não, e bonito. Mentiroso.
3: Não é acordado, não. Manda um forte abraço aí. Faminhona aqui na Badia, né?
2: Quem?
3: Zé do Carmo.
2: Zé do Carmo.
3: Pai Zé Vito. Alô. Mãe Sebastiana.
2: Zé do Carmo.
3: Olha quem apareceu aqui.
2: Quem?
3: Ah, Larinha.
2: Ah.
3: Ó, Naira.
2: Naira.
3: O... Já falei, né? O Pai Zé Vito. O Gabrielzinho. Manda pra todo o pessoal ouvinte aí. Pra todo turminho aí. Fazendo um favor, manda um... Uma alôzão pra todos os amigos ouvintes. Pra Rosinha lá na Só Manuel. Pra Marília na Canto Rio. Tá tudo na audiência aí.
2: Beleza.
3: E fazendo um favor. Toca pra nós aí. É.
2: Então ele quebra.
3: Aquele é Dilcim lá.
2: Dilcim.
3: Rapaz, eu esqueci que é a música. Mas você sabe qual que eu gosto, né? Aquela de assim. Você sabe que eu sempre peço ela aí.
2: Aquela.
3: E tudo de bom você. Uhum. Manda pra todo o pessoal aí. Um ótimo, abençoado final de semana pra você e pra todos os ouvintes aí.
2: Beleza. Um abraço pra ele aí também. Valeu pela audiência. E Dionísio. Um abraço aí também pro Dionísio. Obrigado pela sintonia também. O parceiro aí tá sempre mandando alô. Bom dia também. Valeu, meu querido. Oi.
4: Ó. Sextou, bebê, ó, que isso, hein?
2: Sei.
4: Ó, o pezinho até coça, ó. Que isso, hein? Hã? Overnight hoje, ó. Tem? Vamos baixar lá, Cando Rio?
2: Que é isso?
4: Ah,
2: pra onde você foi agora?
4: Saudade, viu?
2: É, né?
4: Ah, tu não interessa, eu ia, tô nem aí pra vocês, eu se tivesse hoje eu ia de novo. Pra badaia,
2: tudo. Eu levo, tô indo pra lá.
4: Tá querendo entrar no grupo lá, o grupo de quatro. É, só tem quatro.
2: Ah, ele? Aí, essa balagem, galera.
4: Tudo que é marrosca, tudo
2: é,
4: aqui.
2: É, tudo louco.
4: Larga a minha dica, hein?
2: Tudo doido.
4: Você pra você.
2: Falei pra você, eu falei pra ele, eu falei, ó, se você entrar lá.
4: Aí também quer tá descendo no meio da rua lá, rapaz. Já ia pedir café lá na casa da minha tia, lá acabou o café, foi lá pedir café.
2: Dá um meio quilo de café aí, comeu, acabou lá em casa.
4: Não!
2: Mas vizinho bom é vizinho que empresta açúcar, café, arroz, né? Tem que ser assim, né? Agora são 10:09 da manhã.
5: Matheus Fernandes. 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
0: A participação do Rádio Notícia de hoje é da ouvinte e moradora do bairro Jardim Alto Paraíso, que traz aí uma reivindicação antiga da comunidade relacionada ao trânsito na Rua dos Papagaios. Segundo ela, moradores têm demonstrado preocupação com os transtornos registrados na via e defende que o local passe por uma avaliação técnica do Departamento Municipal de Trânsito para uma possível implantação de mão única. A moradora relata que um abaixo-assinado chegou a ser elaborado e protocolado pelos vereadores, mas acredita que o pedido não teve andamento. Vamos ouvir.
3: Nós realizamos um abaixo-assinado e protocolamos oficialmente junto ao DNTT um pedido para que a nossa Rua dos Papagaios se tornasse uma única, somente para descida. A nossa preocupação é que se trata de uma via muito estreita, sem sinalização adequada e que gera riscos constantes para os motoristas, para os motociclistas, ciclistas e pedestres. Já se passaram vários anos desde a entrega do documento e os moradores ainda aguardam uma resposta concreta sobre a viabilidade da medida e sobre quais providências serão tomadas para melhorar a segurança no local. Esse ano já pedi para 3 vereadores da gestão nova, também ficou de nos ajudar, ficou só em palavras. Já mandei mensagem para o prefeito, já mandei mensagem para a vice-prefeita, nenhum dos dois respondeu. E assim, a gente não sabe mais para quem pedir. Nossa rua continua largada e nós temos tudo protocolado junto ao DNTT, toda a baixa assinada que eles nos pediram. E fica aqui o nosso questionamento e a nossa insatisfação também.
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4: 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Para isso, é necessário apresentar documento com foto e doar 1 quilo de alimento não perecível. Atenção, não haverá retirada de ingressos no dia da partida. Cada pessoa deverá retirar o seu e crianças de até 12 anos, acompanhadas pelos responsáveis, não precisam de ingresso. A venda e o consumo de alimentos e bebidas acontecerão exclusivamente na área externa do ginásio. 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
0: Quem sopra velhinha hoje, dia 5 de junho. Parabéns pra você. Saúde e paz. É, são os votos da Tropical. Novo ciclo na sua vida aí, né? Um beijo pra Maria de Fátima do Congonhal, Frederico Feliciano Ximenes da Fazenda Taquaral, Francisco Porcino de Piracicaba, também Matheus Felipe Ferreira Pereira, do bairro Vila Lima, Maria Aparecida Jesus de Souza, do bairro Monte Alegre, Thaís do Jardim Califórnia, o aniversário foi ontem, mas aquele beijo especial pra você nessa sexta-feira, aliás. Sexta-feira, 5 de junho, muita saúde, muita paz, e todo o time Tropical aqui tá desejando pra você meus parabéns, hein? Parabéns!
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0: Bom, a grande final da Copa Bairrão Tropical de Futsal já tem data marcada e o São Jerônimo e Monte Verde entra em quadra no dia 17 de junho às 19h30 no ginásio Pelezão. E para garantir aí o título da competição, vamos acompanhar isso aí também ao vivo no canal da Tropical. Olha, para garantir a segurança e o conforto do público, a Liga Esportiva Tricodiana divulgou um protocolo especial de acesso ao evento. Os ingressos deverão ser retirados de forma antecipada na Secretaria de Esportes, mediante a apresentação do documento com foto e a doação de 1 quilo de alimento não perecível. A organização informa que não haverá retirada de ingressos no dia da partida. A final contará com o reforço da segurança, o apoio da Polícia Militar e medidas especiais para garantir um ambiente familiar, seguro e organizado para todos. Você vai ficar ligado aqui também na programação da Rádio Tropical para mais informações. 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
7: É o seguinte, hoje o Tropis acelera direto para o universo do automobilismo. Vamos falar sobre paixão, memória, cultura, amizade e tradição sobre rodas. Recebemos agora representantes do Clube Social e Recreativo de Carros Antigos de Três Corações.
8: O Itamaraty era fabricado pela Williams, over do Brasil.
9: Tinha um ali perto da prefeitura, não tinha, Roberto?
8: Tinha um, mas aquela era 74. Uhum. O Itamaraty, quem tinha uma, era uma família chamada Abdala, de Três Corações. Você lembra do pessoal do Abdala aqui, do Fausto Abdala?
7: Sim.
8: O pai dele tinha um Itamaraty, mas era o sonho dos sonhos. Sabe que os meninos na época, o Roberto, você conhece a família ali? O Roberto, o Fausto. O Roberto morreu, foi o Jorge.
7: Jorge.
8: É, o Jorge, é. Eles tinham, naquela época, nós tinha meus 15 anos, mas eles tinham um Itamaraty, menina. Um cinza, mas que era a coisa mais. De capota preta, era a coisa mais linda. E eles só pensaram naquele tempo de menino, de ficar passando o paninho, sujava um pouquinho e escorria o pano lá. Eu vivi com eles tempos, né? Então, é
10: o tempo de vinil.
8: É.
7: Que legal, viu, gente?
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11: Nota de falecimento. É com profundo pesar que a família de Irene Moreira César comunica seu falecimento e convida parentes e amigos para seu sepultamento hoje, 5 de junho, às 15 horas. Saindo o féretro da funerária São Vicente de Paulo para o cemitério São João Batista. A funerária São Vicente notificou o falecimento de Irene Moreira César. Residia na rua Luciano Andrade Peixoto, Triângulo. Antecipadamente, a família enlutada agradece.
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2: Tô de volta, 10 minutinhos faltando para as 11. Bom, faltando 10 minutinhos para as 11 horas, já já tem Cidade em Revista para você, muito mais notícia, informação, logo mais aí na sequência do nosso programa com Luiz Carlos de Freitas. Bom dia.

0: São 10h56 da nossa manhã, Celção da Flora passando por aqui, deixando aquele
1: bom
0: abraço.
1: Dia,
0: fala, Celção.
1: Aqui é o Celso da Flora. Só de acordar, tá bom demais.
0: Aí, ó.
1: Manda uma música pra mim aí, Teodoro e Sampaio, Água no Leite.
0: Água no Leite.
1: Polvilha Tropical, é bom demais.
0: Bom demais. Essa eu não vou ter, mas vou mandar aquele abraço pra você e vou mandar pega-pega aí, tá bom? Olha, daqui a pouquinho já a Cidade em Revista pra você. Nós, né, temos aí pra você toda a equipe de jornalismo pra atender você. 3239-3600. Você pode, aliás, 3239-3602 também tá participando. Logo mais aí no Comando 95 com Betânia Machado. E agora vem, né, chegando aí Luiz Carlos de Freitas apresentando aí o Cidade Revista, edição de sexta-feira. E juntamente com a equipe de jornalismo, Betânia Machado, repórter Graziela Mello, repórter Zezinho Rodrigues e também, né, repórter Betânia Machado. Tô de volta com você amanhã, sabadão, a partir aí das 6 da manhã. Um abraço, tchau, tchau. Vai pra você, viu, meu amigo Celção. Tamo junto.

0: Oh my God. Pra quem não conhece, vai conhecer agora. Vai Me Dando Corda. Em breve será lançada aí, né não, Jorginho?
1: 7 de outubro. 7 de outubro
0: tá aí. Vambora.

0: Mais.
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3: 11:01. Bom dia. Está no ar Cidade em Revista na edição de junho de 2026, hoje 5 de junho. Eu sou Luiz Carlos de Freitas e junto com toda a nossa equipe, vamos levar até você os principais fatos, informações, reportagens que são destaque no nosso município, também na região. Acompanhe o trabalho de entrevistas e reportagens de Graziela Mello, Betânia Machado, Elison Gonçalves, Zezinho Rodrigues e trazendo os assuntos que movimentam a cidade. E nas notícias do Complexo Policial, para finalizar a Cidade Revista, a apuração é com o repórter Donizete de Almeida. Fique conosco, se informe, participe. O Cidade em Revista está só começando. Hoje, dia 5 de junho, eu quero mandar um abraço grande para você que está fazendo aniversário, Dona Maria de Fátima no Congonhal, Frederico Feliciano Ximenes na Fazenda Taquaral, Francisco Porcino em Piracicaba, Matheus Felipe Ferreira Pereira na Vila Lima e Maria Aparecida de Jesus Souza no Monte Alegre. Ontem, dia 4, foi aniversário da Thaís, lá no Jardim Califórnia, recebendo também as nossas homenagens hoje. Felicidades.
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3: A maioria das frentes frias de junho de 2026 deve passar pelo sul e pelo sudeste do Brasil de forma oceânica. Isso vai fazer com que pouco ar frio, polar intenso, chegue até o interior do Brasil. Duas frentes frias continentais devem causar queda acentuada de temperatura no centro-sul do país. A primeira, entre o fim da primeira quinzena e início da segunda quinzena de junho. A segunda frente fria mais forte deve ocorrer na última semana de junho, já nos primeiros dias do inverno de 2026. Nesta sexta-feira, em Três Corações, dia de sol, aconteceu nevoeiro ao amanhecer e as nuvens aumentam no decorrer da tarde. Agora, a previsão de tempo, o fim de semana em Três Corações é de mínima de 10 e a máxima de 20. Valor menor ou igual a 10 graus centígrados. A previsão indica temperatura muito baixa para o dia na cidade tricordiana, com valores iguais ou inferiores a 10 graus. Previsão de sábado agora para amanhã, dia 6. A previsão de tempo para Três Corações amanhã, no sábado, vai ser de sol com muitas nuvens e períodos de céu nublado. À noite forma-se nevoeiro, mas não chove. Temperatura mínima de 10 graus e a máxima de 19. A previsão de tempo para domingo é dia de sol com algumas nuvens e névoa ao amanhecer. Noite com poucas nuvens, porém também sem chuva. Com a previsão de temperatura mínima em torno de 8 graus centígrados, é importante a gente redobrar os cuidados com a nossa saúde, especialmente de crianças, idosos e pessoas com doenças respiratórias. Mantenha o corpo aquecido com roupas adequadas, procure ingerir bastante água durante todo o dia, mesmo sem sentir sede, pois o clima frio também favorece a desidratação. Ambientes fechados devem ser ventilados sempre que possível para reduzir a circulação de vírus e bactérias. Uma alimentação equilibrada, rica em frutas e verduras, também ajuda a fortalecer a imunidade durante os dias mais frios. Ao apresentar sintomas persistentes de gripe ou dificuldades respiratórias, procure atendimento médico. Durante a noite, há possibilidade de formação de nevoeiro, fenômenos comuns nessa época do ano, principalmente nas primeiras horas da manhã e durante a madrugada. Em alguns pontos, a visão pode ficar bastante comprometida, aumentando os riscos até de acidentes. A orientação é que motoristas redobrem as atenções, utilizando faróis baixos acesos, reduzir a velocidade, manter distância segura do veículo à frente e evitar a ultrapassagem em locais com pouca visibilidade. Para motociclistas e pedestres, também é importante a atenção fica redobrada, principalmente em vias mais movimentadas e próximas às áreas rurais. 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Manchetes de hoje. Secretaria Municipal de Saúde mantém atendimento à população no PSF Triângulo durante o ponto facultativo. Nova Três Corações se prepara para receber CEMEI, a escola moderna com obras em fase final de acabamento. Após o avanço das obras, Igreja Nossa Senhora Aparecida anuncia o retorno das missas neste domingo e mantém campanha para a quitação do novo piso. Festa Junina da Matriz Sagrada Família continua neste fim de semana com atrações, comidas típicas e muita animação. No programa Rádio Notícia, moradores do Jardim Alto Paraíso cobram avaliação para implantação de mão única da Rua Papagaios. No Giro do Esporte, equipe de futebol americano da Cotia alia esporte e ação social em Três Corações. Final do Bairrão Tropical. Data definida e contará com controle de ingressos, além de reconhecimento facial. Acompanhe também o resumo das informações e notícias que foram destaque no jornal nesta semana. Vai sair? Então aguarda o fim de semana, conferindo a programação dos eventos da Agenda Cultural com Betânia Machado. E ao final desta edição, você bem sabe, as notícias do Complexo Policial com o repórter Donizete de Almeida. Bom dia, está no ar, Cidade em Revista.
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3: 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Lembre-se, para garantir a segurança e o conforto do público, a Liga Esportiva Tricorjana divulgou um protocolo especial de acesso ao evento. Os ingressos deverão ser retirados antecipadamente na Secretaria de Esportes, mediante apresentação de documento com foto e doação de 1 quilo de alimento não perecível. 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Todo mundo. 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
6: Bom, vamos ao nosso primeiro quadro, Momento Saúde, agora com informações sobre mutirão do combate à dengue. A mobilização tem como principal objetivo eliminar criadouros do mosquito e reduzir assim riscos à saúde da população, incluindo a presença de escorpiões e outros animais peçonhentos. Esse tipo de ação promove uma verdadeira limpeza de impacto na comunidade, melhorando o ambiente, prevenindo doenças e garantindo mais qualidade de vida para todos. Outro ponto importante é receber bem os agentes de endemias, que estarão às ruas orientando os moradores e reforçando os cuidados necessários. Eles são aliados nessa luta e desempenham um papel essencial na prevenção. Agora peço a sua atenção porque vou falar o cronograma do mês de junho. 13 de junho, próximo. Santana, Parque São José, Jardim Orion e Jardim das Acácias. No dia 20 de junho, Bela Vista. No dia 27 de junho, Parque Jussara, Vila Emília e São Jerônimo. E já tem cronograma agendado também para o mês de julho, mês 7. 4 de julho, Nova Três Corações. 11 de julho, Cinturão Verde. 18 de julho, Jardim Paraíso. Horário sempre das 7 às 12, ou seja, das 7 ao meio-dia. Participe, colabore e ajude a cuidar do seu bairro. O combate à dengue começa dentro da sua casa, mas só é realmente eficaz quando toda a comunidade se envolve. Outra informação. A Secretaria Municipal da Saúde de Três Corações informa a população que, devido ao ponto facultativo decretado para sexta-feira, 5 de junho, o atendimento de saúde será concentrado no PSF Triângulo, que vai funcionar normalmente das 7 às 5 da tarde, para atender toda a comunidade. A unidade vai contar também com atendimento da farmácia durante todo o período, garantindo assim um acesso a serviços essenciais à saúde. Este foi o quadro Momento Saúde de hoje.
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6: 11 horas e 13 minutos. Bom dia, né? Vamos acompanhar agora a participação de Carlos Eduardo, coordenador da Igreja Nossa Senhora Aparecida. O Carlos traz informações sobre o andamento das obras da reforma da igreja e anuncia uma notícia muito aguardada pelos fiéis: o retorno das celebrações das missas que acontecerão neste domingo, dia 7 de junho, às 7 da manhã. Viu? Então vamos ouvir com atenção. Carlos Eduardo, ele destaca aqui, o novo piso também já foi totalmente assentado. representando uma importante etapa concluída na obra. No entanto, ele ressalta que a campanha para arrecadação de recursos destinados ao pagamento dos materiais continua e explica como a comunidade pode colaborar por meio da campanha do piso. Ele também vem agradecer a todos que contribuíram com a reforma e vem reforçando o convite para que os fiéis participem das missas de retorno neste domingo. Vamos acompanhar? É a missa de retorno. Vamos ouvir o que o Carlos tem a dizer para nós.
0: Agradeço a oportunidade de levar as informações ao nosso povo. E nós estamos retornando a partir desse domingo a teste com as missas de volta aqui na comunidade. O piso está terminando de ser assentado, então a gente tem condições de retornar às missas aqui na comunidade.
4: Ô, Carlos, quanto tempo que durou para fazer toda essa obra da igreja?
0: Olha, Jazinho, nós estamos inteirando, ao chegar aí agora esse mês de agosto de 2023, nós vamos estar inteirando aí 7 anos de obra. Com a graça de Deus, a gente tinha uma previsão, mas tudo depende dos andamentos, né? Tudo depende das doações. É uma obra que sobrevive de doações e a graça da generosidade dos corações e da bondade de Deus.
4: As doações foram suficientes para terminar a igreja?
0: Graças a Deus. Assim, nós não podemos reclamar. A gente sempre teve a ajuda de diversos corações generosos aqui de Três Corações e de Três Cordianos, até que moram fora de Três Corações, que muitas das vezes nos ouvem pelas ondas da Tropical, quando a gente pede aqui a ajuda de vocês divulgam para nós, tem gente do Rio, São Paulo, sempre nos ajuda.
4: E quando estava em obra a igreja aí, as vistas estavam sendo realizadas aonde?
0: Sim, nesse período agora do primeiro semestre do ano, como a gente estava assentando o piso, aí não tinha como, até por não correr risco de ninguém, né, se buscar, as vistas estavam acontecendo na nossa igreja matriz de Santa Rita, no Parque Bandeirantes. Agora a gente volta para casa, não temos mais essa necessidade, o piso já está assentado, ainda estamos em campanha porque o piso está assentado, mas ainda preciso acabar de pagar ele. Né? A gente continua na campanha do piso e a gente vai terminando as finalizações, a pintura interna, a parte artística, então mesmo finalização dá para que a gente possa fazer o andamento do trabalho sem ter que retirar as vistas de novo da igreja. Então agora para frente, até a finalização da obra, dá para trabalhar sem que ninguém corra risco, com todo o cuidado possível, e aos finais de semana, todos os domingos, às 7 da manhã, a missa está de volta. Sim, a gente falta alguns trabalhos artísticos por dentro, a pintura definitiva, isso da parte interna dela, e alguns detalhes artísticos, alguns detalhes para o acabamento e para que a gente possa fazer a inauguração dela e a dedicação através da pessoa do senhor Bispo. E externamente, a gente tem um trabalho que é a fachada, que vai ser feita ali, um trabalho especial na fachada da torre e a pintura externa.
4: Com essa campanha, de que modo que vocês estão fazendo essa campanha para arrecadar aí?
0: Então, a campanha do piso, que é o que nós estamos trabalhando, desenvolvendo, acabando de desenvolver no momento, cada metro do piso ficou em R$250. E aí a gente está fazendo, pedindo ajuda aos corações generosos, e o nome das famílias, das pessoas que doarem, será colocado por orações perpétuas, é uma forma da gente agradecer debaixo da mesa do altar, e também será entregue um certificado para a pessoa, para ela saber de onde está colocado o seu nome, e para registrar por doações perpétuas para aqueles que não fizerem essa ajuda, e eternizar a sua devoção à Nossa Senhora ajudando a casa da mãe. O certificado é uma forma da gente agradecer as pessoas e também confirmar para ela ali que todo o piso será dedicado, então será colocado o nome da família, do jeito que eles nos passarem, nós vamos colocar e vai ficar ali eternizado embaixo do piso do presbitério para orações perpétuas por todos aqueles familiares que nos ajudarem e dedicarem a casa da mãe. Então, quero convidar a todos os recordianos, a todos aqueles que já nos ajudaram colaborando com a sua doação do piso, que venham para ver como ficou, como está ficando. Então, neste domingo, a partir das 7 horas da manhã, as missas retornarão à Igreja Nossa Senhora Aparecida, aqui na comunidade do Antigo Peró. Venha participar conosco e fazer o seu momento de ser a mãe Aparecida.
6: Olha, e tem mais informações de obras em andamento. A pedido do repórter Zezinho Rodrigues, o secretário municipal de educação, Daniel Ribeiro, traz uma atualização sobre o andamento das importantes obras educacionais lá no bairro Nova Três Corações. Em sua participação, ele destaca o avanço dos trabalhos da construção do novo CMEI e da nova escola da comunidade, afirmando que as obras já se encontram em fase de finalização e acabamento, com progresso significativo nos últimos meses. Segundo o secretário, os investimentos representam uma grande conquista para os moradores, irão ampliar as ofertas de vagas e melhorar a estrutura educacional da região. Daniel Ribeiro explica os detalhes e a expectativa para a conclusão desses empreendimentos. Acompanhe.
7: Olá, ouvintes da Rádio Tropical, meu amigo Zezinho Rodrigues, aqui é Daniel Ribeiro, secretário municipal de educação, e hoje eu estou aqui para falar com vocês, atualizar a população sobre as obras do CMEI e da nova escola no bairro Nova Três Corações, que estão em ritmo de finalização e acabamento, em avanço significativo. Agora nós estamos realizando lá as construções dos muros, o fechamento da área externa, finalizando o telhado. São construções importantíssimas para aquele bairro, com o objetivo de atender uma demanda antiga dos moradores, porque todo o alunado do bairro é deslocado para outras unidades de ensino dentro da nossa cidade. Agora, com uma escola e um CMEI funcionando dentro do próprio bairro, nós teremos mais comodidade, mais acesso à educação para grande parte desses alunos. Então, são duas obras muito sonhadas, muito esperadas pela população local, para oferecer, né, através de um espaço novo, moderno, funcional, as necessidades pedagógicas daquela comunidade. Além das salas de aulas, do CMEI, nós temos salas administrativas, cozinha, um amplo refeitório para os estudantes, além de sala de informática, biblioteca, pátio, refeitório coberto, né? Então, são salas, são espaços adaptados e pensados para as nossas crianças, né, visando a interação, o lazer e as atividades pedagógicas para atender aquele bairro. Então, em breve, essas duas unidades escolares, tanto o CMEI quanto a escola, estarão sendo entregues para a população, para a comunidade do bairro Nova Três Corações, para que possam usufruir dos novos espaços e, desse jeito, valorizarmos, aumentarmos a qualidade da oferta da educação no nosso município. Um grande abraço, fiquem com Deus.
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6: E a festa junina da Matriz Sagrada Família, hein? Continua nesse fim de semana. Atrações, comidas típicas e muita animação na cidade. A tradicional festa junina da Matriz Sagrada Família já começou e movimenta a comunidade tricordiana desde ontem, dia 4 de junho. Em sua 18ª edição, o evento segue nesse fim de semana, reunindo famílias, amigos, visitantes, tudo em momentos de confraternização, fé e valorização das tradições juninas. Adilson Salles traz informações sobre o programa da festa, que acontece no pátio da Paróquia Sagrada Família, sempre das 18 às 23 horas. Além desse ambiente acolhedor e familiar, o público pode aproveitar as tradicionais comidas típicas, atrações e toda a animação característica dessa época do ano. Adilson destaca ainda que toda a renda arrecadada durante o evento será destinada aos trabalhos religiosos e sociais desenvolvidos pela Paróquia Sagrada Família, que atende 5 comunidades do município. A festa continua nesta sexta-feira, sábado e domingo próximos, oferecendo uma excelente oportunidade para reunir a família e prestigiar uma das mais tradicionais celebrações juninas em Três Corações. Vamos ouvir mais informações? Quem nos traz aí tudo isso é o Adilson, vai lá.
9: Bom dia, ouvinte. Estou aqui agradecido mais uma vez esse ano a essa oportunidade de transmitir para vocês essa festividade que nós temos aqui com a Paróquia Sagrada Família. E todas as pastorais estão bem empenhadas e vai ser mais um sucesso a nossa festa. A nossa festa vai, esse ano, vai cair do dia 4 de junho a 7 de junho. Temos 14 barracas com comidas típicas. Então, eu faço convite novamente para que vocês compareçam lá e prestigiar a nossa festa.

0: esse ano está completando a 18ª festa junina.
1: Até esses 18 anos, mudou alguma coisa? Vem crescendo cada vez mais?
0: Você pode ter certeza que sim, porque cada ano a gente tem um aprendizado, principalmente com o pessoal de toda a equipe que trabalham lá, nas pastorais de cada barraca. Nós fazemos as reuniões antes, no começo do ano, para ver as dificuldades e as melhoras para melhorar cada ano que vem.
1: Quando tem essa festividade, a renda é revertida para a paróquia?
0: Isso, é todo o dinheiro revertido à paróquia, porque nós somos 5 comunidades. Então, aonde a comunidade está necessitando de ajuda, a paróquia administra e executa o trabalho nas comunidades. E nós temos ali, né, a comunidade São José, temos a comunidade São Francisco, comunidade Santa de Virgem e a comunidade do Divino Espírito Santo e temos a Igreja do Rosário.
1: Não tem bebida alcoólica, não tem mais, né?
0: Isso, desde há muitos anos a gente evitou de colocar uma bebida alcoólica, porque ali a gente se preocupa muito com a família. Então, é uma festa familiar. Com a graça de Deus, nós não temos problema em nada e venho novamente convidar você, ouvinte, você e sua família, parentes, amigos, vem prestigiar com a gente. Ali vai ter deliciosos pratos típicos de festa junina. A gente vai ter a pescaria para as crianças, vai ter o correio elegante, os brinquedos do Parque do Bozó. Tem uma carreta também que vai ficar lá, fixa lá para as crianças brincarem. E doces, algodão doce, pipoca e outras coisas mais. Então, vai começar às 18 horas a nossa festa, terminando às 23 horas. Aí eu faço reforço de novo. Pessoal de Três Corações, Tricordiano, vem você prestigiar a nossa festa Sagrada Família.
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3: 11 horas e 26, daqui a pouco eu volto, breve intervalo comercial.
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3: Eu vou reforçar aqui o recado que nós falamos agora há pouco, mas para as pessoas que estão ligando agora no Cidade Revista, o Conselho de Obras da Comunidade Nossa Senhora Aparecida no Peró e o Padre Everson comunicam que a partir do dia 7 de junho agora, nesse domingo, estarão de volta as missas das 7 horas da manhã na comunidade. Nós contamos com a presença de todos. Lembrando também que continua a campanha do piso. Quem deseja colaborar pode procurar os membros do Conselho de Obras, o escritório paroquial da Santa Rita de Cássia, no bairro Bandeirantes. Desde já, agradecemos a colaboração de todos.
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1: Cidade em Revista, agora 11:31.
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1: A participação no Rádio Notícia de hoje é da ouvinte moradora do bairro Jardim Alto Paraíso. Ela traz uma reivindicação antiga da comunidade relacionada ao trânsito da Rua Papagaios. Segundo ela, moradores têm demonstrado preocupação com os transtornos registrados na via e defendem que o local passe por uma avaliação técnica do Departamento Municipal de Trânsito para a possível implantação de mão única. A moradora relata que um abaixo-assinado chegou a ser até elaborado e protocolado pelos moradores, mas acredita que o pedido não teve andamento. Ela encaminhou então à nossa redação uma cópia do protocolo registrado junto ao setor responsável e cobra esclarecimento sobre essa situação. Além disso, reclama da falta de retorno à comunidade e reforça o pedido para que seja realizada uma análise no local em busca de uma solução para este problema. Vamos ouvir a Camila.
5: Bom dia a todos da equipe da Rádio Tropical. Eu gostaria de pedir o apoio da rádio para buscar um posicionamento do prefeito municipal, dos vereadores e também do DNTT sobre uma solicitação feita pelos moradores do bairro Jardim Alto Paraíso. Em 2022, nós realizamos um abaixo-assinado e protocolamos oficialmente junto ao DNTT um pedido para que a nossa Rua dos Papagaios se tornasse mão única, somente para descida. Conforme consta no protocolo, o pedido foi entregue e registrado naquela época. A nossa preocupação é que se trata de uma via muito estreita, sem sinalização adequada e que gera riscos constantes para os motoristas, para os motociclistas, ciclistas e pedestres. Já se passaram vários anos desde a entrega do documento e os moradores ainda aguardam uma resposta concreta sobre a viabilidade da medida e sobre quais providências serão tomadas para melhorar a segurança no local. Por isso pedimos à Rádio Tropical que questione as autoridades responsáveis. Qual foi a análise feita para esse pedido? Existe algum projeto ou previsão para atender essa demanda da nossa comunidade? Nós, moradores do Jardim Alto Paraíso, aguardamos o posicionamento oficial e agradecemos o espaço concedido pela rádio. Eu quero abrir uma aspas aqui, que em 2023 nós pedimos também para o prefeito anterior e prontamente ele mandou o pessoal do DNTT aqui na nossa rua, que avaliou, nós conversamos, foi tudo explicado. E eles ficaram de passar ao engenheiro e nunca mais retornaram. Pedi naquela época também para um vereador que ficou de nos ajudar, deu todo o apoio, mas também ficou só em palavras. Esse ano já pedi para 3 vereadores da gestão nova, também ficou de nos ajudar, ficou só em palavras. Já mandei mensagem para o prefeito, já mandei mensagem para a vice-prefeita, nenhum dos dois respondeu. E assim, a gente não sabe mais para quem pedir. Eu até perguntei para eles, se vocês não podem nos ajudar, nos indica um nome que pode, que nós vamos atrás. A gente não fica de braços cruzados esperando que tudo seja feito para a gente, mas ninguém passa o nome de ninguém. E, quanto isso, já se passaram 4 anos.

0: e nada, nossa rua continua largada, jogada, e nós temos tudo protocolado junto ao da NTT, todo abaixo assinado que eles nos pediram. E fica aqui o nosso questionamento e a nossa insatisfação também, né? É triste você ter que vir na rádio tomar um horário que poderia ser para outras coisas bem mais importantes, mas impedir tão simples, gente. Tornar uma rua, né, com uma mão só, colocar placas, pintar, fazer tudo certinho, pare, se precisar uma faixa pedestre, um quebra-mola, estamos nós aqui. Muito obrigada.
1: Essas são as palavras da moradora do bairro Jardim Alto Paraíso, né? Ela vai estar aguardando aqui, obviamente, o posicionamento das autoridades aí do assunto. Boletim Rádio Notícia termina por aqui.
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1: Cidade em Revista, 11:35.
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1: Senhoras e senhores, repórter Ellison Gonçalves.
3: No episódio de hoje, vamos falar sobre um projeto que já foi aprovado pelos vereadores e já está em vigor. Trata-se do projeto de resolução que dispõe sobre a obrigatoriedade de identificação para ingressos nas dependências da Câmara Municipal de Três Corações. Antes de entender a proposta, vale uma explicação rápida. Muita gente confunde projeto de lei com projeto de resolução. O projeto de lei é utilizado para criar regras que afetam a população em geral e, após a aprovação da Câmara, precisa seguir para sanção ou veto do prefeito. Já o projeto de resolução trata de assuntos internos da própria Câmara Municipal. Por isso, quando aprovado pelos vereadores, ele não precisa passar pelo prefeito e entra em vigor seguindo os procedimentos do próprio Poder Legislativo. Agora vamos entender o que muda na prática. O projeto foi apresentado pelo vereador Denísio Gambá, com participação da mesa diretora da Câmara, formada pelo presidente DJ Wesley, pelo vice-presidente Dúcara Gorda e pela secretária Mônica Lemes. A partir da entrada em vigor da resolução, toda pessoa que desejar acessar as dependências da Câmara Municipal deverá apresentar um documento oficial com foto. Serão aceitos documentos como RG, CNH, carteira de trabalho, documentos digitais oficiais e outros documentos reconhecidos por lei. Além da apresentação do documento, poderão ser registrados dados básicos como nome completo, número do documento, horário de entrada e o setor ou gabinete que a pessoa pretende visitar. Mas atenção, isso não significa que a população está impedida de frequentar a Câmara. Pelo contrário, o texto deixa claro que as sessões públicas continuam abertas a qualquer cidadão, mantendo o direito da população de acompanhar reuniões, votações e demais atividades do Legislativo. A mudança está apenas na exigência da identificação na entrada, algo semelhante ao que já acontece em diversos órgãos públicos e instituições privadas. A resolução também prevê que o acesso poderá ser negado para pessoas que se recusarem a apresentar um documento de identificação ou que apresentem comportamento considerado de risco para a segurança de vereadores, servidores e demais cidadãos presentes. Segundo a justificativa do projeto, o objetivo é fortalecer a segurança institucional da Câmara, melhorar o controle de acesso às dependências do Legislativo e contribuir para a prevenção de acidentes. Como este era um projeto de resolução, ele tramitou apenas dentro da Câmara Municipal. Foi analisado, discutido, votado pelos vereadores e aprovado. Com isso, a norma já está em vigor e passa a valer para todos que acessarem o prédio do Legislativo. Esse foi o Em Tramitação de hoje. Nós voltamos na próxima edição com mais um projeto, explicando de forma simples em que fase ele está e como ele pode impactar o seu dia a dia. Porque você já sabe, o Em Tramitação é o espaço aonde a nossa cidade se encontra. Até a próxima!
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1: 11:39.
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1: Bom, agora o Cidade Revista apresenta o resumo das notícias que foram destaque no nosso município e apresentados no jornal nessa semana. Produção e apresentação dela, Betânia Machado.
11: 5 de junho de 2026. Foi uma semana marcada por segurança pública, saúde, esporte, cultura, obras e debates importantes sobre responsabilidade, cidadania e serviços públicos em Três Corações. E a partir de agora, você confere os principais destaques. Casos recentes envolvendo ataques de cães reacendem o debate sobre posse responsável em Três Corações. Ocorrências registradas nos bairros Jardim dos Ipês, Parque Jussara e Nova Três Corações geraram preocupação entre moradores e chamaram atenção para os cuidados exigidos na criação e condução de animais de grande porte ou com potencial de causar lesões. A Polícia Militar reforçou que a legislação estadual prevê regras para a circulação desses animais em locais públicos, incluindo o uso de coleira, focinheira e mecanismos de contenção. Na segurança pública, a Polícia Militar apresentou avanços do projeto de cercamento digital em Três Corações e região. Atualmente, a área atendida pela 16ª Companhia Independente conta com 372 câmeras em funcionamento, auxiliando na identificação de veículos suspeitos, pessoas procuradas pela Justiça e no apoio a ações preventivas. A próxima etapa prevê a ampliação da rede de monitoramento e a implantação de câmeras com reconhecimento facial integradas ao sistema utilizado pelas forças de segurança. Na área ambiental, a Secretaria Municipal de Meio Ambiente prepara uma programação especial para o mês de junho. Entre os destaques está a Mostra Ambiental, marcada para o dia 16, no Parque Dondinho, com a participação de instituições parceiras, órgãos públicos e entidades ligadas à preservação, educação ambiental e sustentabilidade. A programação também inclui uma audiência pública no dia 18 de junho para discussão e aprovação do novo Código Ambiental de Três Corações. Na saúde, o Junho Vermelho reforçou a importância da doação de sangue. A campanha busca conscientizar a população sobre a necessidade de manter os estoques abastecidos, especialmente no inverno, período em que as doações costumam cair por causa do aumento de doenças respiratórias. Especialistas lembram que, para doar sangue, é preciso estar em boas condições de saúde, ter dormido bem, estar alimentado, pesar pelo menos 50 quilos e apresentar documento oficial com foto. Pessoas entre 16 e 69 anos podem doar, sendo necessária a autorização dos responsáveis no caso de menores de idade. A campanha reforça que a doação é um gesto seguro, rápido e capaz de salvar vidas. Na área social, a presidente da APAE de Três Corações, Ellen Mafra, apresentou um balanço dos primeiros meses de gestão. Segundo ela, a instituição tem concentrado esforços na reorganização administrativa e financeira, buscando mais transparência, estabilidade e continuidade dos atendimentos. A APAE atende atualmente cerca de 300 assistidos nas áreas de educação, saúde e assistência social, além de realizar aproximadamente 2 mil atendimentos clínicos por mês. A Associação Comercial e Empresarial de Três Corações está incentivando lojistas, bares, restaurantes e outros estabelecimentos a aproveitarem o clima da Copa do Mundo para movimentar a economia local. A entidade orienta os comerciantes a investirem em decoração temática, vitrines atrativas e ações que estimulem a presença dos consumidores. Entre as iniciativas, a ACTC está subsidiando bandeiras do Brasil personalizadas com referências a Três Corações e ao Rei Pelé para os associados. A expectativa é que o período gere reflexos positivos, principalmente em bares, restaurantes, lanchonetes e locais que comercializam produtos temáticos. As obras do Parque Dondinho devem ampliar a estrutura esportiva e de lazer do município. A área em terraplanagem receberá um novo complexo com campo society de gramado sintético e iluminação, quadra de basquete, pista de atletismo, área de convivência e espaços voltados para atividades esportivas e recreativas. O secretário municipal de esportes, André Ribeiro, destacou que a proposta é fortalecer o Parque Dondinho como espaço de integração social, lazer e qualidade de vida. Na Câmara Municipal de Três Corações, a 16ª sessão ordinária foi marcada por cobranças de vereadores à Prefeitura, derrubada de veto do Executivo e aprovação de novas regras para o acesso ao Legislativo. Um dos principais pontos debatidos foi a insatisfação de parlamentares com respostas consideradas insuficientes a requerimentos encaminhados à administração municipal. Durante a reunião, os vereadores derrubaram por unanimidade o veto do prefeito a duas emendas relacionadas à revisão geral dos servidores municipais. Também foi aprovado o projeto de resolução que passa a exigir identificação de pessoas que acessarem as dependências da Câmara. A presidência destacou que a medida não restringe o acesso da população, mas busca organizar a entrada no espaço legislativo. Na saúde da mulher, Três Corações passou a oferecer gratuitamente o Implanon pelo SUS para as mulheres em grupos prioritários. O método contraceptivo de longa duração é inserido sob a pele do braço e pode evitar gravidez por até 3 anos. Neste primeiro momento, o atendimento será direcionado a mulheres com critérios clínicos e sociais definidos pela rede municipal, incluindo casos de risco em uma eventual gestação e situações de vulnerabilidade. As interessadas devem procurar a unidade de saúde de referência para atendimento com a equipe de planejamento familiar. A secretaria reforça que o Implanon não protege contra infecções sexualmente transmissíveis. Por isso, o uso de preservativos continua recomendado. Na Educação e Cidadania, a comarca de Três Corações iniciou o projeto Maria da Penha vai à Escola. A iniciativa leva conscientização sobre violência doméstica a adolescentes com informações sobre os diferentes tipos de violência previstos na legislação, como violência física, psicológica, patrimonial, moral e sexual. O juiz César Rodrigues Ó, titular da 2ª Vara Criminal e de Execuções Penais, destacou que o projeto busca prevenir comportamentos abusivos desde cedo e romper ciclos de violência que muitas vezes são naturalizados no ambiente familiar. As primeiras palestras já tiveram participação ativa dos estudantes. E segundo o magistrado, uma situação de violência foi comunicada de forma reservada às autoridades após uma das ações. Na saúde pública, as obras da futura UPA 24 horas de Três Corações seguem em fase final de estruturação. Segundo o secretário municipal de saúde, Rachid Gadbem, a parte física interna está praticamente concluída, com pintura, pisos, azulejos, bancadas e portas já instalados. Os trabalhos agora se concentram na área externa e em ajustes exigidos pelo Ministério da Saúde. Paralelamente, a prefeitura conduz processos administrativos para contratação de serviços e profissionais, além da implantação da usina de gases medicinais e aquisição de equipamentos. A futura UPA deverá contar com atendimento pediátrico e ampliar a capacidade de urgência e emergência no município, complementando os atendimentos realizados pelo Hospital São Sebastião. E um grave acidente de trânsito mobilizou o Corpo de Bombeiros, SAMU e Polícia Militar em Três Corações. Um veículo colidiu contra um poste de energia elétrica, capotou e em seguida foi tomado pelas chamas. O motorista, um cabo do Exército Brasileiro, conseguiu sair do carro antes que o fogo se alastrasse. Os bombeiros combateram o incêndio com 2 linhas de ataque, incluindo a aplicação de espuma, técnica usada em ocorrências envolvendo veículos. A vítima sofreu ferimentos na cabeça e em uma das mãos. Recebeu atendimento do SAMU e foi encaminhado para uma unidade de saúde. E esse foi o resumo semanal das principais notícias do Cidade em Revista. 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Até a próxima semana.
1: Obrigado, Betânia Machado. 11 horas e 53.
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1: Você vai sair nesse fim de semana? Então confira a programação dos eventos da Agenda Cultural com Betânia Machado. Por dentro. Tem muita coisa boa acontecendo na cidade. Basta você saber. Com a palavra, de volta a Betânia.
11: E tá no ar a nossa Agenda Cultural da semana. Bora conferir tudo que vai agitar Três Corações com muita música, diversão e talento local. Então já prepara a turma e anota aí. E temos um fim de semana movimentado na nossa cidade.
12: Além de muita música ao vivo, o destaque fica para a 18ª Festa Junina da Paróquia Sagrada Família, que promete reunir famílias, amigos e visitantes nessa programação especial. O evento começou ontem, dia 4, e segue até o dia 7 de julho. Sempre a partir das 18h, com comidas típicas, apresentações e o tradicional clima da Festa Junina. E nessa sexta-feira, dia 5 de junho, a programação começa às 19h com várias atrações pela cidade. Tem Vitória Tavares na Barbearia Central, Alma Caipira no Pesqueiro São José e a apresentação da equipe Força e Ação no Woodstock Beer Festival lá no pátio da prefeitura. Às 20h, a banda Foragidos Band sobe ao palco do Garagem Grill. Às 21h, Rai Felipe animam a noite no Savel. Às 22h, Woodstock Beer Festival recebe Guns N' Roses Cover Brasil. E às 23h, o Forró Bem Juntinho traz a dupla Zé Márcio e Sandro. Já o sábado, 6 de junho, começa ao meio-dia com Otávio Mendonça no Pesqueiro Tambaqui Mineiro. Às 14h, o Bardu promove sua churrasqueada com shows da banda Triad e também da dupla Mateu e Guilherme. Às 17h, o Savel recebe o grupo Cavaco e Companhia. E às 18h, duas atrações abrem a programação da noite. Zé Eli no Vila Container e Kelvin Monteiro na Barbearia Central. Também às 19h, o Woodstock Beer Festival recebe a Coyotes Bay. Às 20h, tem Gustavo Azevedo no Botequim na Arena, Bruno Ribeiro no Garagem Grill e a banda Foragidos no Gole Prosa. E às 21h, o Woodstock Beer Festival traz o espetáculo da banda cover dos Mamonas Assassinas. E às 23h, o Forró Bem Juntinho recebe o Grupo Haas. E pra fechar o final de semana, o domingo, dia 7 de junho, começa ao meio-dia com Alma Caipira no Pesqueiro Tambaqui Mineiro. À 13h, Alderlan se apresenta no Pesqueiro São José. Às 18h, o Woodstock Beer Festival recebe a banda Outsiders. Às 19h, o William e Vadson se apresentam nas Patroas Pizzaria. Também às 19h, o restaurante Santa Helena recebe Rony Franco e Dimar. E às 21h, a banda Lítio encerra a programação do Woodstock Beer Festival. É uma programação completa e para todos os gostos. Tem sertanejo, pagode e rock para você escolher onde vai ser o seu rolê neste fim de semana. E atenção, artistas e produtores de evento. A nossa agenda cultural é gratuita. 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
2: 11 horas e 58 minutos.
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1: Pois é, minha gente, no giro de esportes de hoje, vamos conhecer um pouco mais sobre uma modalidade que vem conquistando espaço em Três Corações. Nosso entrevistado é Nelson Trindade, ele é presidente da equipe de futebol americano da Cutia e durante essa conversa ele vai falar sobre como surgiu a equipe, os desafios enfrentados ao longo da trajetória e a importância dos trabalhos sociais desenvolvidos junto à comunidade. Nelson também destaca os treinamentos e jogos realizados todos os domingos, incentivando a participação de novos alunos, atletas, apoiadores. Vamos acompanhar esse bate-papo. Com a palavra, Nelson Trindade.
15: Eu vou conversar aqui com o Nelson Trindade Neto, ele que é presidente de uma equipe de futebol chamada Americano. Ele vai falar de como surgiu essa equipe de futebol e já começou trabalhando no serviço social aqui em Três Corações. Nelson, primeiramente, meus cumprimentos, é um prazer falar com você.
16: Então, o Americano começou há 24 anos atrás, né? Com meu padrinho, meu pai e os amigos, né? Juntaram e sempre foi só por conta de uma brincadeira, né? E hoje a brincadeira se tornou um negócio maior, proporciona muita coisa, né? Então a gente não é só futebol, então nós lá priorizamos além das quatro linhas. Sempre a gente faz, como se diz, ações sociais, ajuda, né? Já ajudamos ano passado no ancianato, vamos ajudando as casas sociais. Esse ano vamos fazer mais uma coisa beneficente para ajudar. Conseguimos esse ano arrecadar, graças a Deus, 530 caixas de bombons. Ajudamos 5, 6 bairros. Ano que vem, se Deus quiser, vamos conseguir arrecadar 1.000. E por aí nós vamos, né? E isso é um trabalho não só meu, mas como de toda a equipe do Americano e aos patrocinadores e todos que nos ajudam também, né? Porque a gente somos organizadores, mas por trás de nós organizadores tem muita gente que está ali nos ajudando, nos apoiando. Nada disso seria acontecido se não tivesse a ajuda do pessoal.
15: Esse Americano de qual bairro pertence?
16: É da Cotia. Lá na Cotia, nós jogamos lá no Campo do América, né? O famoso Campo do América, abaixo do Polivalente lá. São 24 anos, né? Um negócio bem estruturado, organizado. Hoje nós temos 24 patrocinadores, temos uniforme certinho, juiz que apita pra gente. Estamos lá todos os domingos.
15: Agora vocês fizeram entrega de chocolates aí. Qual que é a entidade que recebeu? Você disse que recebeu bastante chocolate.
16: Isso. Nós conseguimos ajudar Parque Jussara, Brejinho, Cinturão Verde, como que se fala, Jardim Paraíso, o Vila Lima.
15: O que representa para vocês esse trabalho social?
16: Ah, pra gente é muito gratificante, né? Pra gente representa muita coisa, né? Porque, igual eu falo, às vezes a gente tem tudo e não dá valor. Às vezes você vê uma criança recebendo uma caixa de bombom e você vê a alegria no rosto dela, não tem preço que pague. Então isso aí motiva a gente a cada dia a mais a tentar ajudar.
15: Vocês têm outro projeto já futuramente?
16: Temos sim. Agora no meio do ano a gente estamos decidindo ainda se vamos fazer um arraiá beneficente ou uma feijoada beneficente. E vamos ver a casa que tiver necessitando de mais coisas, né? Porque cada ano é igual ano passado, nós fez também e ajudamos o ancianato, né? Esse ano vocês vão ver se a gente vai atrás da PAI, vai atrás das instituições carentes aí, que precisa de ajuda, para ver se o que a gente pode ajudar, entendeu? E a gente sempre recado.
15: Telefone para contato, para que as pessoas possam ajudar você a fazer parte também desse trabalho social?
16: Tem sim. A gente tem o número do Americano, e além do número tem também o Instagram nosso lá, né? Americano Futebol Clube. A gente sempre posta lá tudo certinho, aparece lá o telefone, tudo mais, rapaziada, tudo ajuda a repostar pra dar mais ibope, né? Graças a Deus e ter mais ajuda, né?
15: Valeu, muito obrigado, parabéns aí pelo trabalho de vocês.
1: Para acompanhar as atividades da equipe, conferir a programação dos jogos e obter mais informações, você segue o perfil no Instagram, @americanofutebolTC.
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0: É, minha gente, a Liga Esportiva Tricogiana divulgou as regras e o esquema de segurança para a grande final da Copa Bairrão Tropical de Futsal 2026, entre Monte Verde e São Jerônimo. A decisão foi marcada para o dia 17 de junho, sabia disso? Ginásio Pelezão, e terá a retirada antecipada de ingressos, doação de alimentos, reconhecimento facial e apoio reforçado agora da Polícia Militar. O repórter Elison Gonçalves vai trazer pra gente os detalhes, peço a sua atenção, ouvido aí, né? Colado no rádio, explicando como muda para o torcedor que pretende acompanhar essa partida. Ao vivo, hein? Elison Gonçalves, bom dia.
1: Muito bom dia.
0: Boa tarde.
1: Boa tarde, Luiz Carlos. Boa tarde, fã de esportes. E é literalmente anotável, é muita informação. A gente ficou sabendo, então, na semana passada, quais serão as equipes finalistas da Copa Bairrão Tropical 2026. Esse duelo aí que promete muito entre Monte Verde e São Jerônimo. E aí, né, devido aí o que aconteceu na última quinta-feira, aquele incidente isolado, né, na partida de semifinal entre o Tubia Futsal e o São Jerônimo, acabou aí surtindo alguns efeitos e algumas medidas, né, vão ser tomadas agora para a grande final. Então, na cidade estava muito burburinho, né, que afinal, quando que ia ser a final, se ia ser sábado agora, né? Na tabela antiga estava marcado para acontecer nesse final de semana, mas devido a esses incidentes, né? Aliás, a esse incidente e devido às

0: reuniões, né, que deveriam ser feitas para poder alinhar a questão de segurança de público foi adiada. Então, como o Liscardo já trouxe para você e fã de esportes, a grande final entre Monte Verde e San Jerônimo será no dia 17 de junho, às 7:30. Claro, no ginásio Pelezão, vai dar uma quarta-feira à noite. Então, torcedor, anota aí, não vai ser mais sábado, tá? Vai ser dia 17/6, tá? Uma quarta-feira à noite aí, e que vem configurando o que foi o campeonato, né? No período da noite, a final seria aí à tarde, né? Praticamente no sábado. Então, é essa alteração. Vale a gente explicar, Luiz Carlos, que depois aí do encerramento das semifinais, a definição dos finalistas, né? Foi realizada uma reunião com as autoridades para definir o planejamento dessa decisão, né? Tinha muitas informações desencontradas e estava rolando essa reunião. Então vamos falar aí um pouquinho dos bastidores, do que aconteceu nessa reunião, tá? É, nessa reunião, então, foi definida a nova data, tá? Para a final, inclusive, né? Nessa reunião participaram os representantes da Liga Esportiva Tricordiana, da Polícia Militar, da Prefeitura e demais autoridades. O principal objetivo foi criar um plano para garantir segurança, organização e conforto para o público, né? Então, vale a gente destacar aqui, né, o sucesso aí que foi a competição até o momento, né? Inclusive a Liga, nas notas que ela soltou oficial, vem batendo nessa tecla que só foi esse incidente que aconteceu na semifinal, mas no geral, né, muito público ao longo da competição, lembrando aí, né, o nível técnico da competição, da organização também, e pensando em manter, Luiz Carlos, esse padrão. Então, por isso que se fez essa reunião, para que não aconteça no incidente e organizar.
1: Naturalmente.
0: Então, já passou, o que aconteceu, aconteceu, não adianta mais a gente ficar aqui debatendo o assunto, não, pensar daqui para frente.
1: Sim.
0: Então, torcedor, é importante você que tá em casa e ficar atento agora, que eu vou falar sobre as informações que ficaram definidas, Luiz Carlos, a respeito de acesso, que a gente vai ter algumas regras que não tinha, né, aí no decorrer do campeonato, mas devido a essa reunião, por questão de segurança, agora vai ter. Então, torcedor, é o seguinte, tá? Vamos falar sobre sistema de ingressos, o que que você, torcedor, precisa saber, tá? Então, para explicar que a entrada, ela vai ser mediante agora retirada antecipada de ingresso na Secretaria Municipal de Esportes, tá? Então, fique atento, vai ser necessário, né, retirar antecipadamente ingresso na Secretaria Municipal de Esportes. Crianças de até 12 anos acompanhadas dos responsáveis não vão precisar de ingresso, tá? E cada pessoa, quando for retirar o próprio ingresso, só pode tirar o seu ingresso, vai ter que apresentar um documento com foto. E vai ser exigida, Luiz Carlos, uma doação de 1 quilo de alimento não perecível, tá?
1: Sim.
0: Esses alimentos aí vão ser arrecadados, né? E destinados à instituição de Três Corações. Agora é importante, torcedor, você ficar atento. A distribuição dos ingressos, ela vai acontecer do dia 9 ao dia 17 de junho até às 16 horas, ok? 16.
1: Então, para você, do evento, porém até às 16h.
0: Então, para você retirar o seu ingresso, do dia 9 ao dia 17 de junho na Secretaria de Esportes até às 16 horas. Não haverá retirada de ingresso na hora da partida. Então não adianta chegar lá na hora do jogo no portão e querer retirar ingresso, que não vai ter.
1: Não vai ter. E outra coisa, detalhe, então não é no dinheiro, é a doação de um alimento. Isso, não perecível.
0: Exatamente, tá, gente? Não é ingresso pago, tá? Vai se exigir 1 quilo de alimento não perecível para você retirar o seu ingresso.
1: Com ação social.
0: E você vai retirar apenas o seu ingresso.
1: Sim.
0: Tá? E as crianças de 12 anos, né? Crianças até 12 anos acompanhadas dos responsáveis não vão precisar retirar o ingresso, tá? Então você vai tirar o seu, vai deixar o seu quilo de alimento, e se você tem uma criança de até 12 anos, se ela for acompanhada com você, ela não precisa desse ingresso, tá?
1: Correto.
0: Vamos falar aí sobre o esquema de segurança, que é importante também, Luiz Carlos, que tem preocupado muitas pessoas, tá?
1: Uhum.
0: Vai haver um sistema de reconhecimento facial, com o objetivo aí, né, de aumentar o controle de acesso e garantir um ambiente seguro para as famílias.
1: Uhum.
0: Outra informação também que eu havia comentado que poderia acontecer isso, eu trouxe aqui no Corre da Bola Pesada, a questão aí, né, a recomendação para as pessoas chegarem de forma antecipada, e a questão das bebidas também. Alimentação e bebidas só serão comercializadas apenas na área externa do ginásio. Então, você que gosta de tomar o seu chopp lá, a sua cerveja, alguma coisa lá dentro, ou comer, tá proibido. Tá proibido, tá? Então, alimentação e bebidas serão comercializados apenas na área externa do ginásio, tá?
1: Cara.

0: faz o consumo antes ou depois, né?
1: Durante o jogo.
0: Durante o jogo.
1: Não terá consumo,
0: okay,
1: tá?
0: Ok.
1: Os portões vão ser abertos a partir das 18h30, uma hora antes da partida. Então, a recomendação que a gente faz é que você que for acompanhar o jogo, chegue cedo pra não ter fila, porque, assim, é importante porque vai ter um público considerável, então pra gente manter uma organização, todo mundo conseguir entrar com segurança.
0: Sim.
1: Limite de público.
0: Ah.
1: Na final vai ter limite de público. Olha, devido à segurança. Então,
0: sim,
1: até então a Polícia Militar divulgou que vai ser previsto aí 1.500 torcedores. Esse número ele foi definido de acordo com avaliações preliminares de segurança. A Liga e a Prefeitura, né, vão apresentar reforços aí no plano operacional e caso a polícia aprove as adequações após vistoria técnica, novos ingressos poderão ser liberados. Então vai ter uma conversa antes aí, pode ser, né, que
0: correto,
1: libere mais. Mas até então, pessoal, liberado só 1.500 ingressos. E aí, pensando na segurança do evento, né, para as pessoas irem acompanhar o jogo com segurança
0: e não ter dor de cabeça.
1: Exatamente. Uhum. Então, essas informações vão estar no site radiotropical.net. Então, as principais aí, afinal, dia 17 de junho, só vai entrar com ingresso. Esse ingresso tem que ser retirado na Secretaria de Esportes. É exigido, né, 1 quilo de alimento não perecível. Só 1.500 ingressos estão disponíveis até o momento, ok? Então, se você tá pensando em ir na final, corre lá para você trocar o seu ingresso, chegar antes. Não vai poder consumir nada, nem bebida e nem alimento dentro do ginásio, ok? Então, assim, a gente vai subir essa matéria para o nosso Instagram, para a nossa rede social, para o site radiotropical.net e também no nosso grupo de notícias, para você não ter nenhuma dúvida. É muita informação. Então, assim, se você quer tirar suas dúvidas, é só entrar no site radiotropical.net, no nosso Instagram, que aí você não vai ter nenhuma dúvida a respeito aí dos procedimentos. Infelizmente, Luiz Carlos, muitas pessoas não vão, né, não vão gostar, mas aí, né, tem
0: regras
1: que ter
0: regras,
1: uma organização, né, é a Lete, a Prefeitura, a Polícia Militar, pensando na segurança do evento, né?
0: Sim.
1: Então, como a gente já falou, o que passou, passou, o que importa agora é essa organização. Algumas coisas a gente até esperava que iria acontecer, principalmente a respeito do consumo lá dentro.
0: Uhum.
1: Nas ruas, as pessoas ficaram sabendo da nota, a nota foi divulgada na quarta-feira, e muita gente falou, nossa, não vai poder consumir lá. Mas, infelizmente, Luiz Carlos, a gente viu, e tem que frisar isso no campeonato, que alguns jogos, infelizmente, alguns torcedores não colaboraram, jogaram copo dentro de quadra.
0: Ah, sim.
1: Né? Então, jogaram muita coisa dentro da quadra, e aí a gente esperava que isso um dia poderia acontecer, né? A gente sabe que não é só por causa desse incidente que aconteceu na semifinal, mas também é uma forma de preservar os atletas, preservar o espetáculo. Então, infelizmente, essa questão do consumo lá dentro do ginásio, pelo menos para a final, a gente não sabe se vai permanecer nas próximas temporadas. E se eu falar para você que, se você for olhar na região, Luiz Carlos, os campeonatos, principalmente dentro de ginásios, é proibido em outras cidades o consumo devido a esses incidentes.
0: Exatamente.
1: Né? Ainda mais a quadra, por ser ali muito próxima à arquibancada, né? Então fica muito suscetível das pessoas jogarem,
0: poxa,
1: né, esses
0: vida,
1: objetos,
0: né,
1: dentro de quadra.
0: Gente, faz parte da educação também, né, poxa?
1: Pois é.
0: Um pouco de sensibilidade aí.
1: Pois é, então vai ser proibido o consumo. Então, pessoal, só relembrar também, sim, aqui que é importante, né? A retirada dos ingressos, pessoal, vai ser do dia 9, a partir do dia 9, ok? Pra você tirar seu ingresso, até o dia da partida, às 4 horas da tarde, tá? Okay. Lá no ginásio Pelezão, na Secretaria Municipal de Esportes. Então, assim, no dia do jogo, Luiz Carlos, quem chegar lá na hora da partida, ficar no portão lá tentando trocar ingresso,
0: corre
1: tentando
0: o entrar, risco de não.
1: Não vai entrar.
0: Não vai entrar.
1: Porque vai exigir ali, né?
0: Sim.
1: Que você mostre o ingresso.
0: Exatamente.
1: Então, se você não tiver ali com seu ingresso em mão, se você não tiver trocado anteriormente, na hora da partida, não vai entrar. Então, vamos até avisar aqui, né, pras pessoas que, eu não troquei meu ingresso, eu vou lá pra porta tentar entrar. Não vai entrar.
0: Não vai entrar.
1: Não vai entrar. Então, até pra gente não ter tumulto. Então, você tá ouvindo aqui o Cidade Revista, repasse essa informação, como eu já citei, vai estar no nosso site radiotropical.net e no decorrer das semanas aí, até o dia dessa grande final, a gente vai trazer muita informação ainda da Copa Bairrão Tropical. Hoje eu não vim falar de bola rolando, porque a bola vai rolar agora na grande final, só dia 17.
0: É.
1: Mas a gente vai trazendo os bastidores, todas as alterações, caso surjam novidades, atualizações, para você ficar por dentro. Então, você, principalmente aí, torcedor do Monte Verde e do São Jerônimo, expectativa a mil. Então, Vamos ver o que vai dar essa grande final aí, mas até lá, vamos aí trazer informações sobre a organização do campeonato.
0: Boa, boa, Elison Gonçalves. Gente, muitas regras, muitas determinações tomaram conta aí da nossa campeonato do futsal, da Tropical, e você viu aí, né? Muita coisa tem que ser obedecida, tem que ser regrada, porque vai valer a segurança, vai valer o espetáculo muito maior para essa final. Muito obrigado, Elison Gonçalves, mais informações durante as nossas programações da emissora, considerações finais aí, mais uma vez, muito obrigado pela sua participação nessa sexta.
1: E sempre aquele pedido que a gente vai, né? Se estender aqui até o dia da grande final. Quem for torcer, vamos na paz, vamos fechar essa Copa Bairrão Tropical na paz, né? Como foi todo o campeonato aí, vamos lá viver o esporte, respeitando um ao outro, respeitando as famílias.
0: Não tenha dúvida nenhuma. Obrigado, Elison Gonçalves, uma ótima tarde para você. Bom, e assim eu encerro da minha parte aqui a apresentação do Cidade em Revista. Mas para encerrar de verdade, aí vem ele, o repórter Donizete de Almeida, com as ocorrências policiais. Lembrando que nós temos encontro marcado logo mais às 19 no Flash Hits, clássicos nacionais e internacionais, logo mais à noite, aqui ao vivo na Tropical. Eu encontro você mais tarde. Grande abraço. E até amanhã.
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2: Colisão entre carro e moto em Paraguaçu causa morte de motociclista carbonizado na rodovia MGC 491. Bombeiros agem rápido e controlam fogo em residência em São Lourenço. Patrulhamento de rotina da Polícia Militar resulta na prisão de condenado por estupro em Conceição da Aparecida. Suspeito de tráfico é preso com drogas e munições em Alpinópolis. Dois homens foram presos com motocicletas adulteradas em rodovias no município de Luminárias. Polícia Militar fecha ponto de tráfico em Jacutinga, apreende drogas e munições e prende três suspeitos.
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2: Colisão entre carro e moto em Paraguaçu causa morte de motociclista carbonizado na rodovia MGC 491. Um motociclista de 44 anos morreu carbonizado após colisão frontal contra um carro na rodovia MGC 491, no trecho entre Paraguaçu e Alfenas. Com a violência do impacto, o carro bateu no barranco e capotou. Os dois veículos se incendiaram e o condutor da moto morreu carbonizado. Já a mulher de 24 anos que dirigia o automóvel conseguiu sair com a ajuda de populares. Ficou gravemente ferida e foi levada para o hospital local. O incêndio foi controlado.

investigação e removeu o corpo para o IML. Bombeiros agem rápido e controlam fogo em residência em São Lourenço. O corpo

0: Em São Lourenço, ao chegarem ao local, os bombeiros constataram que as chamas estavam concentradas na suíte da casa. Os militares agiram rapidamente e controlaram o fogo. Nenhuma pessoa foi encontrada na residência. A causa do incêndio está sendo apurada. A polícia militar atuou na ocorrência, dando suporte ao trabalho dos bombeiros. Patrulhamento de rotina da Polícia Militar resulta na prisão de condenado por estupro em Conceição da Aparecida. Um homem de 69 anos, condenado a pena de 9 anos e 4 meses de reclusão em regime fechado por estupro de vulnerável em Conceição da Aparecida, foi preso pela Polícia Militar e encaminhado para o presídio, onde deu início ao cumprimento da sentença. Segundo informações, a prisão do condenado aconteceu quando os policiais faziam um patrulhamento de rotina. Suspeito de tráfico é preso com drogas e munições em Alpinópolis. Um homem de 35 anos foi preso pela Polícia Militar por tráfico de drogas em Alpinópolis. Durante a abordagem, os policiais encontraram munições de pistola 9mm no carro e 14 porções de maconha na casa dele, onde também foi localizada uma balança usada para pesar entorpecentes. Ele foi conduzido para a delegacia de plantão, juntamente com o material apreendido. Dois homens foram presos com motocicletas adulteradas em rodovias no município de Luminárias. Uma equipe da Polícia Militar Rodoviária apreendeu uma motocicleta com as numerações do chassi e do motor raspadas. A abordagem ocorreu na rodovia que liga Luminárias a Lavras, onde o condutor de 24 anos foi preso. Outra apreensão aconteceu na rodovia LMG 862, entre Luminárias São Bento Abade e Três Corações. Essa moto estava com a placa pertencente a outro veículo e o condutor de 53 anos também foi preso. As motos foram recolhidas ao pátio credenciado pelo Detran. E os dois homens foram conduzidos para a delegacia de plantão em Lavras. Polícia Militar fecha ponto de tráfico em Jacutinga, apreende drogas e munições e prende três suspeitos. Em Jacutinga, uma equipe da Polícia Militar apreendeu em uma residência uma barra de maconha, um pacote, duas pedras de crack e 26 pinos de cocaína, além de 5 celulares possivelmente usados como moeda de troca. Também foram recolhidos dinheiro do tráfico, uma balança, 91 munições de variados calibres e materiais para embalar drogas. Dois homens de 21 e 26 anos foram presos e um adolescente de 15 anos foi apreendido. Encerro o programa Cidade em Revista desta sexta-feira, agradecendo a sua audiência e desejando uma boa tarde e um excelente fim de semana. Cidade em Revista volta na segunda-feira, às 11 horas. A partir de agora, você fica com o programa Comando 95.
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0: Muito boa tarde, três corações e região. Sejam muito bem-vindos, tá no ar o Comando 95. Este programa maravilhoso que dá voz aos nossos ouvintes aqui na Tropical, logo depois do Cidade em Revista. Eu sou Betânia Machado e já convido você a ficar comigo até as 14h30. Porque aqui no Comando a gente fala de tudo o que acontece em Três Corações e na nossa região. A gente fala sobre política e os seus bastidores, os problemas e soluções da cidade, todos os acontecimentos que mexem com a vida da população e além, é claro, da participação mais que especial de vocês, os nossos ouvintes. E meu WhatsApp já está aberto. Anota o número aí no 3239-3602. Pode mandar a sua mensagem de texto, o seu áudio, a sua opinião, porque aqui a sua voz tem espaço e faz toda a diferença no nosso debate. Como passaram de feriado, meus queridos? Não tivemos Comando 95 ontem, mas hoje, né, voltamos com a programação normal. E sexta-feira, como vocês sabem, dia de resumo semanal de tudo que foi em destaque lá no Cidade em Revista. Vou relembrar aqui com vocês, para vocês elegerem, claro, sempre o gongo, que é aquela notícia negativa que vocês não gostaram de ouvir ao longo dessa semana, e o destaque positivo, a notícia que você mais gostou de acompanhar. Pra quem acompanhou o Comando e o jornal a semana toda, se já tiver seu voto, pode mandar mensagem aqui pra mim no 3239-3602. Então é isso, pessoal. Chega mais, aumenta o volume, vem comigo, que o Comando tá só começando, com muita informação, opinião e, claro, sempre aquela dose de música boa pra animar a sua tarde de sexta-feira. E vamos aos aniversariantes do dia.
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0: Completa mais um ano de vida nesse dia 5 de junho é a Maria de Fátima lá no Congonhal, Frederico Feliciano Ximenes na Fazenda Taquaral, Francisco Porcino em Piracicaba, Matheus Felipe Ferreira Pereira lá no Vila Lima e a Maria Aparecida Jesus de Souza lá no Monte Alegre. E ontem, dia 4, foi aniversário da Thaís lá no Jardim Califórnia. Então, feliz aniversário a todos os aniversariantes de hoje aqui da minha listinha, de ontem também, pra quem estiver me ouvindo, muita paz, saúde, sucesso.

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2: Estamos de volta com mais Comando 95. O Matheus, lá de Varginha, passou aqui pra falar: eu gostaria de mandar um grande abraço pra Marilene, lá no São Conrado, e também pra Vera do Bar. Então, deixar um abraço do Matheus aí pra Dona Vera e pra Marilene, que ambas estão sumidas. Dona Vera, a senhora não apareceu essa semana, né? Acho que você não mandou mensagem nenhum dia. Marilene também tá sumida. Mas um abraço pra vocês, minhas queridas. E bom, vamos começar o resumo semanal, né? Relembrar tudo aquilo que foi destaque lá no Cidade em Revista. E o primeiro assunto foi que casos recentes envolvendo ataques de cães reacenderam aquele debate sobre posse responsável aqui na nossa cidade. A gente teve ocorrência registrada lá nos seguintes bairros: Jardim dos Ipês, Parque Jussara e Nova Três Corações. E a gente já tinha recebido algumas reclamações aqui no Rádio Notícia também sobre animais soltos, né? Teve um que foi até aqui na Praça Central, de animais considerados mais perigosos. E então gerou essa repercussão toda, né? Uma preocupação entre os moradores. E todo esse assunto chamou atenção para os cuidados exigidos, né, na criação e na condução dos animais de grande porte ou com potencial de causar lesões mais graves. E aí a gente trouxe a fala do tenente da Polícia Militar para reforçar que a legislação estadual prevê certas regras para a circulação desses animais em locais públicos, como com uso de coleira, focinheira e mecanismos de contenção. E também lembrando que é proibido que menores de 18 anos conduzam os cães enquadrados nessas características. E em caso de descobrimento, os tutores podem ser multados e ainda responsabilizados, tanto na esfera civil quanto na criminal. Então a orientação é que a população acione o 190 ao presenciar alguma situação de risco. A gente trouxe essa fala justamente pela quantidade de reclamações que estavam chegando aqui no Rádio Notícias. A gente teve semana passada, infelizmente, uma criança internada por ataque também de um cachorro. Então fica aí a orientação, né, da polícia, caso você veja uma situação desse tipo, para acionar o 190. E aos tutores dos cãezinhos, favor, né, seguir a legislação e se atentar também com a segurança de toda a sociedade. Ainda sobre segurança, mas agora na segurança pública, a Polícia Militar apresentou alguns avanços no projeto de cercamento digital aqui da nossa cidade e da região. Atualmente, a nossa área é atendida pela 16ª Companhia Independente e conta com 372 câmeras em funcionamento. E elas auxiliam na identificação de veículos suspeitos, em pessoas procuradas pela justiça e no apoio às ações preventivas. E a próxima etapa agora prevê a ampliação dessa rede de monitoramento e a implantação de câmeras com reconhecimento facial, que vai ser integrado ao sistema utilizado pelas forças de segurança, né? E a nossa prefeitura aqui já informou que possui o mapeamento dos pontos estratégicos e está naquela fase inicial de licitação para poder adquirir, né, os equipamentos, que devem completar as entradas da cidade, né, as áreas rurais, rodovias e os locais de grande circulação. A gente trouxe também uma matéria com o nosso secretário de Desenvolvimento Econômico, Gustavo, falando sobre algumas desses avanços tecnológicos também da nossa cidade, além desse da polícia, né? E na área ambiental, dá mais tempo de um assunto ainda antes da gente ir pro intervalo, que a Semana Municipal, a Secretaria Municipal de Meio Ambiente está preparando uma programação especial para a Semana do Meio Ambiente, agora no mês de junho. Entre os destaques, a gente vai ter a Mostra Ambiental, que está marcada para o próximo dia 16, lá no Parque Dondinho, e vai ter a participação de instituições parceiras, de órgãos públicos e de entidades ligadas à preservação, educação ambiental e sustentabilidade. Teremos até projetos sociais lá também para vocês conhecerem e toda uma programação voltada para a Semana do Meio Ambiente. E além disso, a gente também vai ter uma audiência pública no dia 18 de junho para poder discutir e aprovar o novo Código Ambiental de Três Corações. A gente trouxe a matéria pra vocês também há umas 2, 3 semanas atrás, com a fala do Mário Dantas, que eles já tinham elaborado esse código. Ele comentou aqui com a gente um pouco dos problemas que a nossa cidade enfrenta, por exemplo, pelo fato de termos apenas um fiscal ambiental que para atender o território todo, né, é muito pouco. E também a gente não tinha uma legislação municipal e agora esse código vem para poder permitir, né, que a gente consiga aplicar penalidades e multas em casos de infrações ambientais. Como vocês sabem, a gente trouxe mais de uma denúncia de um suposto possível, né, garimpo ilegal aqui no Rio Verde. Foi assunto na Câmara Municipal também de Três Corações. Estamos aguardando, né, as autoridades responsáveis pelo caso. E a ideia mesmo desse Código Ambiental é justamente o município ter essa legislação, né, de base para poder aplicar as penalidades, né? Essa proposta, ela é considerada um grande avanço para o nosso município, justamente por isso, por ter esse controle maior da aplicação de penalidades. E além disso, a secretaria, mais uma vez, né, nessa matéria, aproveitou para reforçar que a preservação, né, depende muito mais das nossas atitudes diárias, como descarte correto de lixo e cuidado com os espaços públicos. Lixo essa semana, gente, eu até evitei falar, porque tava diariamente, todas as semanas, eu tendo que conversar aqui com vocês sobre descarte correto de lixo. Mas eu vou defender a população nessa semana, porque eu presenciei questões equivocadas na coleta do lixo. Coloquei o lixo na porta da minha casa antes do horário da coleta. Tem uma pracinha perto da minha casa que não pode colocar lixo e tinha lixo lá, né? Como sempre, mesmo com a placa. Caminhão passou, pegou o lixo da praça, mas não pegou o lixo na porta da minha casa. Aí a gente fica também aí sem entender, né, poder público? Eu que defendo o poder público, falo pro pessoal colocar no horário certo, no dia correto. Eu fiz exatamente isso e não recolher o lixo da minha casa. Aí fica complicado também, né, gente? Cada semana é uma coisa diferente envolvendo essa questão na nossa cidade. Espero que essa novela se resolva também, né? Iluminação pública, a gente pode comemorar que deu uma acalmada, né? Estamos naquele processo, a troca por LED está andando, temos que esperar o prazo estipulado pela prefeitura também. Mas essa questão do lixo, gente, cada semana ou é uma reclamação sobre a prefeitura ou é reclamação sobre os cidadãos. Espero que a gente consiga uma solução definitiva em breve. E dito isso, vou para mais um intervalo, colocar uma música para vocês e na sequência a gente segue com os demais assuntos do dia. Se você quiser participar, é só mandar mensagem aqui para mim no 3239-3602. Não sai daí que daqui a pouquinho eu tô de volta.

0: 13 horas.
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2: 7:00 já começou. 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Porque festa junina boa de verdade, tem comida típica, música, quadrilha, fé, alegria e comunidade reunida.
3: Nota de falecimento. É com profundo pesar que a família de Irene Moreira César comunica seu falecimento e convida parentes e amigos para seu sepultamento hoje, 5 de junho, às 15 horas, saindo o féretro da funerária São Vicente de Paulo para o cemitério São João Batista. 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
2: Cidade Revista. 5 de junho de 2026. Secretaria Municipal de Saúde mantém atendimento no PSF Triângulo durante o ponto facultativo. Nova Três Corações se prepara para receber CMEI e escola com obras em fase final. Igreja Nossa Senhora Aparecida anuncia retorno das missas neste domingo após avanço das obras. Festa Junina da Matriz Sagrada Família continua neste fim de semana com atrações e comidas típicas. Moradores do Jardim Alto Paraíso cobram avaliação para implantação de mão única na Rua Papagaios. Equipe de futebol americano da Cotia alia esporte e ação social em Três Corações. Agenda Cultural destaca os principais eventos do fim de semana na cidade. Final da Copa Bairrão Tropical será no dia 17 de junho, entre São Jerônimo e Monte Verde. Grande final do Bairrão terá retirada antecipada de ingressos, doação de alimentos e reforço na segurança.
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0: atenção, Três Corações, a grande final do Bairrão Tropical de Futsal 2026 já tem data marcada. São Jerônimo e Monte Verde entram em quadra no dia 17 de junho, às 19h30, no ginásio Elezão, para decidir o título da competição. Para poder garantir a segurança e o conforto do público, a Liga Esportiva Tricordiana divulgou um protocolo especial de acesso ao evento. Os ingressos deverão ser retirados antecipadamente na Secretaria de Esportes, mediante a apresentação de documento com foto e doação de 1 quilo de alimento não perecível. A organização informa que não haverá retirada de ingressos no dia da partida. A final contará com reforço na segurança, apoio da Polícia Militar e medidas especiais para garantir um ambiente familiar, seguro e organizado para todos. 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
0: Estamos de volta com mais Comando 95 e estamos relembrando tudo aquilo que foi destaque lá no Cidade em Revista. E o próximo assunto é sobre saúde. Estamos em junho, né? E temos o Junho Vermelho, que reforça a importância da doação de sangue. Essa campanha busca conscientizar a nossa população sobre a necessidade de manter os estoques abastecidos, especialmente agora, nesse tempo de, nessas épocas mais frias, né? Ainda não chegamos no inverno, mas estamos próximos. E esse é um período que as doações costumam cair bastante, por causa do aumento das doenças respiratórias. Então, quem puder doar, né, a gente trouxe a fala de especialistas aqui para lembrar que para doar sangue é preciso estar em boas condições de saúde, ter dormido bem, estar alimentado, pesar pelo menos 50 quilos e apresentar um documento oficial com foto. E podem doar as pessoas entre 16 e 69 anos de idade, sendo necessária autorização, né, dos responsáveis no caso dos menores. E a campanha também reforça, gente, que a doação é um gesto seguro, rápido e capaz de salvar vidas. No dia que a gente trouxe essa matéria, a gente comentou bastante aqui no Comando, eu lembro que a Vera até participou comentando que ela doava. E realmente é muito importante, gente, pode ser qualquer um de nós amanhã precisando disso. Então, quem puder doar, faça a sua parte. A gente vai trazer também algumas matérias lá no Cidade Revista, voltado mais aqui para Três Corações, se vamos ter campanhas da prefeitura. Mas é sempre bom ficar atento que você, com um gesto simples, pode salvar a vida de alguém. Próximo assunto, na área social, a gente trouxe a fala da presidente da APAE de Três Corações, a Ellen Mafra, que ela veio apresentar um balanço dos 5 primeiros meses de gestão, né, à frente à presidência da instituição. E ela diz que a APAE tem concentrado todos os esforços em uma reorganização administrativa e financeira. Ela comenta isso desde o primeiro mês, né, a gente está acompanhando bem de perto o trabalho da Ellen. E ela comentou, né, no início do ano, que a APAE estava com muitas dívidas, tinha muitos salários dos funcionários atrasados, né, então ela disse que o mandato dela estava mais voltado para esse lado, segue assim, né, nessa reorganização administrativa, e que ela busca cada vez mais transparência, estabilidade e a continuidade dos atendimentos, que é o que mais importa lá na APAE para eles, né? Que hoje eles atendem cerca de 300 assistidos nas áreas de educação, saúde, assistência social, além de realizar aproximadamente 2 mil atendimentos clínicos por mês. É muita gente, né? E ela falou até que eles têm o apoio tanto do governo municipal, quanto do estadual, quanto do federal. Mas a maioria desses recursos, grande parte, né, é totalmente destinado já ao pagamento dos funcionários. Então, não cobrem todas as despesas que a instituição tem. E aí, torna mais fundamental ainda o apoio popular, né, as campanhas solidárias que eles promovem, os eventos beneficentes, esses, principalmente que a gente falou a maioria desse ano, né, da prefeitura. Esses eventos que tivemos no Parque do Ondinho, a APAE sempre está presente com uma barraquinha, como uma forma de tentar arrecadar fundos para a instituição, que faz um trabalho muito, muito bacana. E uma das partes, acho que mais legais mesmo, dessa nova presidência é essa ideia que a Ellen teve de tentar aproximar ao máximo a sociedade da APAE, para você ir lá conhecer. A gente teve aquele evento do Portas Abertas, eu inclusive fui para poder fazer uma matéria, daí conheci mais a fundo todo o trabalho que a APAE realiza aqui na nossa cidade há mais de 50 anos. E, gente, eu fiquei impressionada. Eu sou daqui, não tinha noção de como a APAI funcionava. Então, é mais que comum, né? Muita gente aqui na nossa cidade não tem nem ideia de como é lá o dia a dia. Elas mesmas falam, né, que quem participa da diretoria lá da APAI tem um filho atípico, né? E elas falaram que só conseguiram abrir os olhos pra essa causa quando aconteceram com elas, né? Só que a gente não precisa esperar isso acontecer. Pode acontecer com qualquer um de nós, mas você pode ajudar, mesmo não convivendo com ninguém que passa por isso, né? E é muito bacana, todos os profissionais, a gente vê o quanto eles são apaixonados naquele lugar e nos assistidos, né? É uma relação muito bonita que eles têm. Eu vi mais do lado das crianças, né? Que a gente tem um centro dia, que eu ainda vou lá, ainda prometi essa matéria, a gente ainda não conseguiu só agendar os horários, que tem todo um trabalho pros jovens adultos, né? Mas tem toda uma estrutura e é um trabalho muito, muito bonito, muito exemplar que a nossa APAI de Três Corações faz. Então, quem puder ajudar, ele sempre tem no Instagram deles o QR Code com Pix, todos esses eventos. Esse mês vai ter, esse mês não, no próximo, em julho, tem a festa julina da APAI e eles seguem presentes nas dos maiores eventos culturais que estamos tendo aqui em Três Corações, justamente como uma forma de dar essa visibilidade, né, para a APAI e também chamar a população para conhecer, para entender um pouco melhor todo esse trabalho que eles fazem. Então a gente deixa esse convite. Quando estiver mais perto da festa junina, a gente vai falar novamente e a gente sempre abraça mesmo essas causas da APAI, porque é uma instituição muito séria e que precisa sempre, né, constantemente da ajuda da população. Bom, assunto dá tempo antes de eu ir pro intervalo. Na área do esporte, que nosso Parque Dondinho está em obras para poder ampliar nossa estrutura esportiva e de lazer aqui da cidade. A área está recebendo terraplanagem para ter um novo complexo com campo society, com gramado sintético e iluminação, quadra de basquete, pista de atletismo, área de convivência e espaços voltados para atividades esportivas e recreativas. A gente trouxe a fala do nosso secretário municipal de esportes, o André Ribeiro, que diz que a proposta é fortalecer o Parque Dondinho como um espaço mesmo de integração social, de lazer e de qualidade de vida. Então é muito bacana essa matéria. Falo como uma pessoa que usa bastante o Parque Dondinho. É, tá dando pra ver realmente lá as melhorias, né? Tem muita coisa pra melhorar, mas realmente é muito bom a gente ter um espaço desse gratuito, aberto ao público, pra que todas as pessoas consigam aproveitar. Então, essas

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3: 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E atenção para o acesso ao evento. 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Não haverá retirada de ingressos no horário do jogo. 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
1: Estamos de volta com mais Comando 95. E a CEO deste programa apareceu, ela, Merilus. Me mandou aqui almoçando e ouvindo você. Obrigada, minha querida, por estar aí na minha companhia. Tá gostando do seu programa, CEO? Tá quietinha essa semana? E a Madalena também passou por aqui pra deixar o boa tarde. Boa tarde, Madalena.
2: Boa tarde, Betânia.
1: Boa tarde.
2: Uma boa sexta-feira, final de tarde, início de tarde e um final de semana abençoado. É muito bom ouvir a Tropical e o gongo da semana, a boa notícia, o nascimento da filha da Lucila, Malu. Parabéns ao casal.
1: Madalena, muito obrigado pela sua mensagem. E a Madalena, a gente sempre confunde. O gongo é notícia ruim, Madalena, não a boa. Mas entendi o seu voto e não estava sabendo. Escutei o intervalo dela, escutei o áudio dela no intervalo e eu vi de fato a filha da nossa vereadora Lucila Perita, a Malu, nasceu ontem, dia 4. Então, deixar meus parabéns aqui pra vereadora, muita saúde pra Malu, pra ela também, que ela se recupere bem, que dê tudo certo. Que cresça com muita, muita saúde. Gente, pra quem não sabia, a vereadora Lucila ficou até 60 dias afastada do cargo por conta de uma gravidez de risco, né? Mas que bom que deu tudo certo, que a bebezinha já está aqui com a gente. Desejo muito sucesso e uma ótima recuperação pra senhora, viu, vereadora? E falando em vereadores, né? Vamos relembrar que tivemos Câmara Municipal de Três Corações. Na segunda-feira, né? Tivemos a 16ª sessão ordinária, que foi marcada por uma cobrança dos vereadores à prefeitura. Também tivemos uma derrubada de veto do executivo e aprovação de novas regras para o acesso ao legislativo. Bom, um dos principais pontos debatidos na sessão segunda, que já vem sendo alvo de reclamações há algumas semanas, talvez meses, é em relação à insatisfação dos parlamentares com as respostas da prefeitura, que estão sendo consideradas insuficientes a todos aqueles requerimentos encaminhados, né, à administração. Nessa semana, principalmente os vereadores da oposição já estão falando sobre isso há muito tempo. Se eu não me engano, foi Léo Fará, o Ricardinho, a Lucila Perita, que eles estão tentando alguns requerimentos, como eles falam, para poder exercer a própria função, né, de fiscalizador, e a prefeitura não está colaborando. Temos, em relação ao Leonardo Fará, é bem voltado ao contrato com o escritório Nazário Lima, envolvendo a questão das auditorias das contas do município, que é uma promessa de Dimas Abraão, e até hoje não tivemos acesso à auditoria. E o Leonardo Fará está tentando entender, né? Fizendo vários requerimentos em relação a essa contratação e ele reclamou das respostas. A Lucila foi em relação à acessibilidade da cidade, também reclamou que mandaram a resposta de outro ano. Enfim, é um tema que vem sendo discutido reiteradamente na sessão da Câmara e não tivemos posicionamento da prefeitura em relação a isso até o momento. E também durante a reunião os vereadores derrubaram por unanimidade o veto do prefeito a duas emendas relacionadas à revisão geral dos servidores municipais. Aquela questão envolvendo o TIC de alimentação, envolvendo reajuste salarial. E também foi aprovado o projeto de resolução que passa a exigir a identificação de pessoas que acessarem as dependências da Câmara. Esse é um projeto, que foi até o que a gente questionou aqui na terça-feira, teoricamente do Denis Gambá com a mesa diretora. Mas o Denis Gambá, como na maioria das sessões, não utiliza a fala do plenário, então ele nem explicou o projeto. Quem explicou foi o presidente da Câmara, o DJ Wesley, falando que uma medida que não vai restringir o acesso da população, mas busca organizar melhor, né, a entrada no prédio legislativo. Essa teve até o apoio de todos os vereadores, como eles mesmos mencionaram, né? Qualquer repartição pública que você fosse, foi uma assembleia legislativa estadual, enfim, no tribunal, eu lembro agora da minha época de advogado, você vai num fórum, você precisa se identificar. Então, tudo bem, é mais do que certo, até por questões de segurança, ter toda essa burocracia, digamos assim, também na Câmara Municipal de Três Corações. O que levantou o maior questionamento em relação a esse projeto é quando temos um vereador que já não costuma falar muito, que já tem uma produção legislativa baixa, apresenta um projeto e não utiliza desse tempo para aproveitar, para falar, para mostrar que teve essa ideia, que colocou esse projeto por determinado motivo? Nada, passou a palavra mais uma vez. É isso que a gente sempre reclama aqui, gente, a questão da ausência de comunicação de alguns vereadores. Isso é muito importante, até para você ter uma ligação com o seu eleitor. Tem que lembrar que daqui a pouco tem reeleição, tem que mostrar o que você está fazendo, enfim. É uma situação muito complicada que a gente vive na nossa Câmara Municipal de Três Corações. Não é apenas um vereador que passa a palavra, quem acompanha semanalmente sabe do que eu estou falando. Muitos vereadores, além de estarem presos à pauta básica, parece que não tem um mínimo de vontade de comunicar lá no dia, no momento que eles têm, que tem mais visibilidade, a mídia está acompanhando, as pessoas que gostam de política estão lá acompanhando, para saber mesmo, né, o que está acontecendo na cidade. E eles insistem em optar por passar a palavra. Realmente é lamentável. Vamos aguardar, né, para ver a próxima. Na semana que vem teremos a 17ª sessão. Veremos quais vão ser os assuntos polêmicos da vez. Próximo assunto, vamos falar de coisa boa, que é no esporte. O handebol feminino daqui de Três Corações conquistou o título da etapa microrregional dos Jogos Escolares de Minas Gerais e garantiu uma vaga para a fase regional da competição. A equipe Módulo 2 venceu adversários como em Três Pontas, em Varginha, Campos Gerais e Alfenas, até chegar à final, que derrotou novamente Varginha pelo placar de 18-9. E com esse resultado, as nossas atletas tricordianas avançam para a etapa regional, que vai ser realizado em Passos, entre os dias 29 de junho e 4 de julho. Então a equipe está naquele momento de preparação, buscando manter esse excelente desempenho para continuar representando a nossa cidade nessa competição. Então a gente deixa aqui, em nome da Rádio Tropical, a parabenização para a equipe do handebol feminino de Três Corações. A gente sempre fala isso aqui também, né? O quanto a nossa cidade é reconhecida pelo esporte, né? Não só pelo fato de ser a cidade do Pelé, mas os nossos atletas tricordianos. A gente sempre traz essas matérias aqui. Temos grandes nomes no skate, no jiu-jitsu, no xadrez. Temos também agora no handball, vôlei, enfim. Então a gente é uma cidade que é muito reconhecida por esse lado esportivo mesmo. Então é muito bacana ver jovens levando o nome do nosso município pelo estado afora, pelo Brasil afora. Tivemos até mundial, né, que alguns dos nossos atletas foram para fora do país representando, levando o nome da nossa cidade, trazendo só orgulho a todos os tricordianos. Então, parabéns para a equipe de handebol feminino. Desejo toda a sorte e sucesso nessa etapa dessa etapa regional, que vai ser realizado lá em Passos no final do mês, entre os dias 29 e 4 de julho. Bom, gente, vou para mais um intervalo e na sequência a gente finaliza com mais alguns assuntos. O resumo está cada vez maior, não tá dando tempo de falar tudo. Mas vou dar uma acelerada aqui e a gente continua relembrando. Quem quiser participar é só mandar mensagem no 3239-3602. Falando nisso, dona Mary Lúcia me respondeu agora que eu vi, minha querida, perdão. Você não estava muito bem essa semana. Tadinha, estava doente, Mary Lúcia? Melhoras para você, que você se recupere logo. Tá aproveitando o feriado para descansar ou tá trabalhando? Gente, eu vou pro intervalo, colocar uma música e daqui a pouquinho eu tô de volta. Não sai daí.

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3: O secretário municipal de educação, Daniel Ribeiro, traz uma atualização sobre o andamento das obras educacionais no bairro Nova Três Corações. Ele destaca o avanço dos trabalhos de construção do novo CEMEI e da nova escola da comunidade, afirmando que as obras já se encontram em fase de finalização e acabamento, com progresso significativo nos últimos meses.
4: Sobre as obras do CEMEI e da nova escola no bairro Nova Três Corações, que estão em ritmo de finalização e acabamento, em avanço significativo. Agora nós estamos realizando lá as construções dos muros, o fechamento da área externa, finalizando o telhado. São construções importantíssimas para aquele bairro, com o objetivo de atender uma demanda antiga dos moradores, porque todo o alunado do bairro é deslocado para outras unidades de ensino dentro da nossa cidade. Agora, com uma escola e um CEMEI funcionando dentro do próprio bairro, nós teremos mais comodidade, mais acesso à educação para grande parte desses alunos. Então, em breve, essas duas unidades escolares estarão sendo entregues para a população, para a comunidade do bairro Nova Três Corações,

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1: Nota de falecimento. É com profundo pesar que a família de Irene Moreira César comunica seu falecimento e convida parentes e amigos para seu sepultamento hoje, 5 de junho, às 15 horas, saindo o féretro da funerária São Vicente de Paulo para o cemitério São João Batista. A funerária São Vicente notificou o falecimento de Irene Moreira César. Residia na rua Luciano Andrade Peixoto, Triângulo. Antecipadamente, a família enlutada agradece.
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10: É o seguinte, hoje o Tropis acelera direto para o universo do automobilismo. Vamos falar sobre paixão, memória, cultura, amizade e tradição sobre rodas. Recebemos agora representantes do Clube Social e Recreativo de Carros Antigos de Três Corações.
11: Um amigo meu também, que ele gosta muito de Fusca também. Agora ele gosta de mim. Ele é dominado por Fusca. Então ele trocou um cavalo a troco de um Fusca, que ele tava debaixo de um pé de laranjeira. Tá morto, tipo um carro, tava morto já. O que ele fez? Ele foi lá, trocou esse cavalo, trocou esse Fusca. E ele trouxe o Fusca, ele deu, já gastou dinheiro, irmão. O carro tá aí. É que ele fez o carro tudo novo. O carro tá lindo. Se você ver o carro, você não acredita.
12: O Daniel.
11: Barros, não sei se você deve conhecer o Daniel Barros, deixa eu falar.
10: Não ouvi.
11: Ele ressuscitou o carro. O prazer dele é, quer dizer, todo evento que mexendo ele vai, tá lá com o carro. Sai ele anda. O meu só sai da garagem, só assim, de evento.
10: Uh-huh.
11: Ele não, ele quer estar andando dele pra todo lado.
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2: Cidade Revista. 5 de junho de 2026. Secretaria Municipal de Saúde mantém atendimento no PSF Triângulo durante o ponto facultativo. Nova Três Corações se prepara para receber CMEI e escola com obras em fase final. Igreja Nossa Senhora Aparecida anuncia retorno das missas neste domingo após avanço das obras. Festa Junina da Matriz Sagrada Família continua neste fim de semana com atrações e comidas típicas. Moradores do Jardim Alto Paraíso cobram avaliação para implantação de mão única na Rua Papagaios. Equipe de futebol americano da Cotia alia esporte e ação social em Três Corações. Agenda Cultural destaca os principais eventos do fim de semana na cidade. Final da Copa Bairrão Tropical será no dia 17 de junho, entre São Jerônimo e Monte Verde. Grande final do Bairrão terá retirada antecipada de ingressos, doação de alimentos e reforço na segurança.
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9: Atenção, Três Corações. A grande final do Bairrão Tropical de Futsal 2026 já tem data marcada. São Jerônimo e Monte Verde entram em quadra no dia 17 de junho, às 19h30, no ginásio Pelezão, para decidir o título da competição. Para poder garantir a segurança e o conforto do público, a Liga Esportiva Tricordiana divulgou um protocolo especial de acesso ao evento. 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

Estamos de volta dos nossos últimos minutos de Comando 95. Recebi uma mensagem aqui do Ivan falando: boa tarde, sou o Ivan, pai do Yuri, estamos ligados à audiência. Obrigado pela companhia. E ele perguntou da data do bairrinho. Infelizmente, Ivan, não tenho essa informação aqui, mas vou falar pro pessoal do esporte apurar e a gente traz pra vocês depois. E a Adriana, lá do Feira de Gado, passou: oi, boa tarde, Betânia. Boa tarde, minha querida Adriana. Obrigada pela audiência. Bom, vou relembrar ainda algumas matérias com vocês nesses últimos minutos. Que um é na área de serviços. Moradores, comerciantes e produtores rurais, além das empresas daqui de Três Corações, podem aderir a um programa de energia solar por assinatura, que promete um desconto de até 16% na conta de luz. Essa é uma iniciativa de... Essa iniciativa é resultado de uma parceria entre a Prefeitura e a Cemig Sim. A modalidade, ela funciona por meio da geração compartilhada de energia solar, sem necessidade de instalar placas, fazer obras ou realizar um investimento inicial. E a adesão é voltada para os consumidores com contas acima de R$ 160. E pode ser feita pelo link disponível no site oficial da Prefeitura. Falando em prefeitura também, em saúde da mulher, Três Corações agora passou a oferecer gratuitamente o Implanon pelo SUS para as mulheres, a princípio, em grupos prioritários. O Implanon é um método contraceptivo de longa duração que é inserido sob a pele do braço e pode evitar a gravidez por até 3 anos. Então, neste primeiro momento, o atendimento é direcionado a mulheres com alguns critérios clínicos e sociais definidos pela rede municipal, incluindo casos de uma eventual gestação, gente, de grande risco e situações de vulnerabilidade. E as interessadas é só procurar a sua unidade de saúde do seu bairro, né, para você ter as informações e procurar a equipe de planejamento familiar. E a secretaria reforçou, gente, que Implanon é um método contraceptivo, mas não protege contra infecções sexualmente transmissíveis. Por isso, o uso de preservativos continua recomendado. Bom, também na saúde pública, sobre as obras da nossa futura UPA 24 horas. O nosso secretário municipal de saúde, o Rashid Gadbem, disse que estamos em fase final de estruturação. Diz que a parte física interna já está praticamente concluída com pinturas, com pintura, pisos, azulejos, bancadas e portas já instaladas. E os trabalhos agora se concentram na área externa e alguns ajustes que são exigidos pelo Ministério da Saúde. E, paralelamente, a Prefeitura está conduzindo processos administrativos para contratação de serviços e profissionais, além da implantação da usina de gases medicinais e aquisição de equipamentos. Então, estamos no aguardo, né, para o fim oficial dessa obra da futura UPA, que deve contar com atendimento pediátrico e ampliar a capacidade de urgência e emergência do nosso município, para poder complementar, né, os atendimentos realizados pelo nosso hospital São Sebastião. E para finalizar, um grave acidente de trânsito mobilizou o Corpo de Bombeiros, SAMU e Polícia Militar aqui em Três Corações. Um veículo colidiu contra um poste de energia elétrica, capotou e em seguida foi tomado pelas chamas. O motorista, que era um cabo do Exército Brasileiro, conseguiu sair do carro antes que o fogo se alastrasse. E os bombeiros combateram o incêndio com 2 linhas de ataque, incluindo a aplicação de espuma, que é uma técnica usada nessas ocorrências envolvendo veículos, e a vítima sofreu ferimentos na cabeça e em uma das mãos. Recebeu atendimento do SAMU e foi encaminhada para a unidade de saúde. Tive que pular algumas matérias, gente, mas basicamente esse foi o resumo semanal das informações de destaque lá do Cidade em Revista. A partir de semana que vem, segunda-feira, traremos novas informações para vocês. Lembrando que está acontecendo a 18ª Festa Junina da Paróquia Sagrada Família. Começou ontem, dia 4, e vai até o domingo, sempre às 18 horas, lá no pátio da igreja. Para quem quiser prestigiar. E não temos tempo para mais nada. Então, assim, eu encerro mais um Comando 95.
Muito obrigada pela companhia, pela audiência e pela participação. Eu vou ficando por aqui, mas segunda-feira tem mais Comando do jeito que vocês gostam. Continue na sintonia, porque daqui a pouquinho tem o Dow Play com Moísa Mesquita, com muito mais música pra vocês. É isso, pessoal. Boa sexta-feira, bom final de semana a todos vocês. Um beijo e até segunda-feira.

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2: Atenção, torcedor! A grande final do Bairrão Tropical será de portões abertos, mas com acesso limitado. Porém, a organização apresentou um protocolo especial com o objetivo de melhorar a segurança e ampliar o público no ginásio Pelezão. Os ingressos devem ser retirados antecipadamente na Secretaria de Esportes de Três Corações. Para isso, é necessário apresentar documento com foto e doar 1 quilo de alimento não perecível. Atenção, não haverá retirada de ingressos no dia da partida. Cada pessoa deverá retirar o seu e crianças de até 12 anos, acompanhadas pelos responsáveis, não precisam de ingresso. A venda e o consumo de alimentos e bebidas acontecerão exclusivamente na área externa do ginásio. 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

0: 15 horas.
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2: Opa, é isso aí, dá o play, aumenta o volume que eu tô por aqui com você, tudo bem? Salve, salve, sexta-feira, sua linda pós-feriado, feriado, foi ontem, né? Sexta-feira, eu tenho certeza que você tá naquela preguicinha de sexta pós-feriado, queria ter emendado, né? Queria ter pulado já direto pro sábado, né? Aliás, nem pulado pro sábado, eu sei que você queria ter emendado a sexta. Deixa eu mudar minha fotinha aqui do WhatsApp. Você estava antes com aquela programação maravilhosa tropical. E antes ainda estava Betânia Machado no Comando 95, comentando as principais notícias que rolam em Três Corações. E aí, tudo bem com você? Olha só, daqui a pouco a gente vai falar de bairrão, hein? A turma tá perguntando, daqui a pouco eu vou falar sobre bairrão com você. É, você ligadinho 95,7, ouvir a Tropical é bom demais. Bora lá, minha gente, pode o corpo, que hoje é sexta-feira, sua linda, maravilhosa. A locutora parece que tá meio rouca, né? Sim, tô com a voz fraca. Andei resfriadinha, mas tá passando, tá? Essa troca de tempo. Troca de tempo é resfriado na certa vindo. Bora começar o Down Play. Hoje é dia de rock, bebê. Daqui a pouco tem rock pra você aqui na Tropical com o nosso Down Play no rock. Sacode o corpo. Bora, bora, bora, bora, bora. Deixa eu ver aqui o que vai ser o nosso top 3 de hoje. Hoje, sexta-feira, sua linda, maravilhosa, vou trazer pra você o nosso top 3 de músicas nacionais, tá? Escolhida aqui na Tropical pra você. Músicas que também são lançadas, foram lançadas e estão bombando por aí. Vamos aí, nosso terceiro lugar.
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2: Olha só, top 3, nunca esquecer você, Marcelo Falcão e Cintia Luz. Terceiro lugar, top 3.

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4: Cidade Revista. 5 de junho de 2026. Secretaria Municipal de Saúde mantém atendimento no PSF Triângulo durante o ponto facultativo. Nova Três Corações se prepara para receber CMEI e escola com obras em fase final. Igreja Nossa Senhora Aparecida anuncia retorno das missas neste domingo após avanço das obras. Festa Junina da Matriz Sagrada Família continua neste fim de semana com atrações e comidas típicas. Moradores do Jardim Alto Paraíso cobram avaliação para implantação de mão única na Rua Papagaios. Equipe de futebol americano da Cotia alia esporte e ação social em Três Corações. Agenda Cultural destaca os principais eventos do fim de semana na cidade. Final da Copa Bairrão Tropical será no dia 17 de junho, entre São Jerônimo e Monte Verde. Grande final do Bairrão terá retirada antecipada de ingressos, doação de alimentos e reforço na segurança.
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7: E olha só, atenção Três Corações, a grande final do Bairrão Tropical de Futsal já tem data marcada, hein? São Jerônimo e Monte Verde entram em quadra dia 17 de junho às 19h30 no ginásio Pelezão para decidir o título da competição. É, isso mesmo. 17 de junho às 19h30. Para garantir a segurança e o conforto do público, a Liga Esportiva Tricordiana divulgou um protocolo especial de acesso ao evento. Os ingressos deverão ser retirados antecipadamente na Secretaria de Esportes, mediante a apresentação de documento com foto e doação de 1 quilo de alimento não perecível. A organização informa que não haverá retirada de ingressos no dia da partida. Afinal, vai contar com o reforço da segurança, o apoio da Polícia Militar e medidas especiais para garantir um ambiente familiar, seguro e organizado para todos. 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
1: É isso mesmo, tá no ar, dá o Play no Rock. Sexta-feira, é dia de rock, bebê. Pode ligar, aquecer os motores, porque o Dow Play no Rock está no ar aqui na Tropical. Já aquecendo você para o final de semana, lembrando, reforçando que sábado e domingo temos 4 horas no rock sem parar, a partir das 17 horas, tá bom? Então você que é um bom roqueiro, que gosta de música boa, rock do bom, você tá no lugar certo, na Tropical. E sábado e domingo temos 4 horas no rock. E toda sexta-feira temos o espaço mais que especial com

Cadê os motociclistas de plantão? Pode mandar um salve aqui pra mim que eu tô esperando, hein? 3239-3602. Mesmo que você não seja motociclista, mas curte um rocker, manda aqui um salve pra mim. Opa, o Panela já tá por aqui, né, Panela? Agora que eu tô vendo a sua mensagem. E aí, Panela, um abraço pra você, meu amigo. Sextou, vai dar energia lá em cima, hein? Bora pra cima, tá pra baixo? Tá sentindo, não tá sentindo tão bem hoje? Bora que eu vou ajudar você a melhorar, tá?

Bora começar com um bom rock dos anos 90. Aumenta o som aí, pedal pleno rock no ar.

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0: gente, tem festinha para eles. Quem está soprando as velinhas?
1: E bora soprar as velinhas hoje, 5 de junho. Olha só, hoje, 5 de junho, aniversário da Maria de Fátima, lá no Congonhal. Oi, Maria de Fátima, parabéns pra você. Parabéns pra Maria de Fátima. Parabéns para o Frederico Feliciano Ximenes, lá na Fazenda Taquaral. Alô, Fazenda Taquaral, tem festa por aí com Frederico Feliciano. Parabéns, Frederico. Parabéns para o Francisco Porcino, lá em Piracicaba. Alô, Francisco, parabéns pra você. Parabéns para Matheus Felipe Ferreira Pereira, lá na Vila Lima. Alô, Matheus da Vila Lima, parabéns para você, felicidades. Parabéns para Maria Aparecida Jesus de Souza, lá no Monte Alegre. Oi, Maria Aparecida, parabéns para você, sua linda. E parabéns para Thaís, lá no Jardim Califórnia, ela fez aniversário ontem, dia 4 de junho. Oi, Thaís, aí no Jardim Califórnia, parabéns para você. Olha só, deixa eu já dar um parabéns pra ela, que não gosta de aparecer, mas esse aniversário dela domingo, eu vou dar um parabéns pra ela aqui. Tenho certeza que o maridão tá ouvindo, né, Jéssica? Minha prima Jéssica, que faz aniversário dia 7 de junho. Ô, Jéssica, sua linda, um beijo pra você, amo você. Felicidades, viu? Que o Pai do Céu ilumine muito a sua vida. Um abraço pro Douglas, que tá lá no... na Telectura ouvindo a gente. Um abraço, Douglas, um abraço a todos. Parabéns a todos os aniversariantes, com muita paz, muito amor, muita saúde, o resto você sabe, né? O resto a gente dá um jeito de correr atrás.
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1: É isso aí, dá o play no rock, já já tem este som, tem história, tá bom?

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E hoje este som tem história, viaja naquela canção linda. Essa canção linda, na verdade. You gave my life to me. Everything I Want, da banda Bread. É uma daquelas canções que muita gente acredita ser uma música romântica, né? Você que conhece essa música, eu tenho certeza que em algum momento da sua vida já escutou pensando em alguém, né? Mas olha só, por trás da verdadeira história da canção Everything I Want, tem uma história muito emocionante, tá? Que eu vou contar pra você agora. A canção ela foi escrita por David Gates, líder, vocalista da banda e principal compositor ali da banda. E ele usou uma força criativa da banda.

Quando a música foi lançada em 1972, quase todo mundo interpretou a letra como uma história de alguém sofrendo pela perda de um grande amor. Afinal, versos como "Eu daria tudo o que possuo apenas para ter você de volta" parecem falar de um relacionamento amoroso, não é? Mas o compositor e vocalista David Gates revelou anos depois que a inspiração era outra. A música, ela foi escrita para o seu pai, que havia falecido em 1963. E muito antes, né, de testemunhar o enorme sucesso que o filho iria alcançar com a banda Brett. Segundo o próprio David, o pai foi uma das pessoas mais importantes da sua vida e sua maior influência musical, o que deixa mais forte ainda essa canção. Quando ele finalmente alcançou a fama mundial, sentiu uma profunda tristeza por não poder compartilhar este momento com o seu querido pai, que mais acreditou nele. E o que torna a música genial é que David Gates escreveu a letra de forma que ela pudesse ser interpretada de várias maneiras. Ela fala de alguém que protegeu, que ensinou, que apoiou, deu liberdade, ajudou a crescer. Tudo isso pode servir tanto para um amor, quanto para um pai ou para uma mãe, quanto um amor num relacionamento. O próprio David Gates contou que escreveu os versos pensando no seu pai, mas deixando espaço para que qualquer pessoa pudesse enxergar ali alguém importante em sua vida que perdeu.

Quando o David Guetta escreveu a música, ele mostrou pra sua esposa, ela percebeu imediatamente que tratava do pai dele. E ela se emocionou, e foi às lágrimas. E olha só, existe mais uma curiosidade muito bonita sobre o título, sabia? Antes da fama, David Guetta tinha pouca condição financeira. Certo dia, ele comprou uma orquídea para sua mãe de presente de aniversário. E o gesto emocionou tanto seus pais que seu pai escreveu dizendo que, em troca, David poderia... Everything she wanted. Tudo que ela possuía. Essa lembrança acabou influenciando a criação do título e da ideia central da música. E olha quanto sentimento há no compositor e o vocalista da banda, né? Quanta inspiração pelos seus pais. E a recepção do público não poderia ser diferente, né? A versão original chegou ao topo, top 5 da parada da americana Billboard Hot 100. Também teve um ótimo desempenho em outros países, como no Brasil. Com o passar dos anos, a música virou um clássico do soft rock dos anos 70 e passou a ser presença constante em rádios dedicadas a baladas românticas. O interessante é que muitos ouvintes só descobriram décadas depois que não era uma música de amor romântico, mas sim uma homenagem de um filho para um pai. Isso fez muita gente enxergar a canção de uma forma completamente diferente. E olha só, no Brasil não foi diferente, né? A música sempre teve uma forte presença nas rádios. E ela ganhou uma projeção ainda maior quando a versão de Boy George integrou a trilha sonora da novela Brega e Chique em 1987. E isso ajudou a apresentar a canção a uma nova geração de brasileiros naquela época. E Everything I Want é considerada hoje uma das obras-primas de David Guetta. O mais bonito é que ela fala de um sentimento universal. Um arrependimento por não ter tido tudo o que sentia enquanto ainda havia tempo. Por isso a música continua tocando tantas pessoas. Uns pensam em um amor perdido. Outros pensam nos pais, nos avós, nos filhos ou em alguém que já partiu. E talvez este seja o segredo da sua força. Ela nasceu de uma dor particular do cantor David Guetta, mas acabou se tornando uma canção de qual milhões de pessoas conseguem encontrar suas próprias histórias. E uma curiosidade final, entre todas as músicas compostas por David Guetta para a banda Bread, essa é frequentemente apontada pelos fãs como a mais pessoal e íntima de toda a sua carreira. E justamente porque foi escrita para a pessoa que ele mais gostaria que tivesse visto o seu sucesso, o seu pai. Eita, Lerê, bonita história, hein? De arrepiar. Coisa linda, né? Que história linda.

0: Deixa eu mandar um abraço aqui pro Barola, que tá na sintonia. Ei, Barola, tudo bem? Tá aí na ESA? Coisa boa, já vou tocar um skunk pra você, tá? E agora vamos curtir,
1: esse
0: né?
1: Esse som.
0: Esse som.
1: Tem história.
0: Tem história, hein?

0: 16 horas.
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8: Foi numa sexta-feira de rock, perdi em comando o nosso Café das Quatro hoje.

0: outro.
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2: Cidade Revista. 5 de junho de 2026. Secretaria Municipal de Saúde mantém atendimento no PSF Triângulo durante o ponto facultativo. Nova Três Corações se prepara para receber CMEI e escola com obras em fase final. Igreja Nossa Senhora Aparecida anuncia retorno das missas neste domingo após avanço das obras. Festa Junina da Matriz Sagrada Família continua neste fim de semana com atrações e comidas típicas. Moradores do Jardim Alto Paraíso cobram avaliação para implantação de mão única na Rua Papagaios. Equipe de futebol americano da Cotia alia esporte e ação social em Três Corações. Agenda Cultural destaca os principais eventos do fim de semana na cidade. Final da Copa Bairrão Tropical será no dia 17 de junho, entre São Jerônimo e Monte Verde. Grande final do Bairrão terá retirada antecipada de ingressos, doação de alimentos e reforço na segurança.
1: E esses foram os destaques do Cidade em Revista de hoje. Para ouvir na íntegra, acompanhe a reprise à meia-noite aqui na Tropical.
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1: E é o seguinte, atenção, Três Corações. Atenção, Três Corações, porque a grande final do Bairrão Tropical de Futsal já tem data marcada. São Jerônimo e Monte Verde entra em quadra no dia 17 de junho, às 19h30. No ginásio Pelezão, para decidir o título da competição. E para garantir a segurança e o conforto do público, a Liga Esportiva Tricordiana divulgou um protocolo especial de acesso ao evento. Os ingressos deverão ser retirados antecipadamente na Secretaria de Esportes, mediante a apresentação de documento com foto e doação de 1 quilo de alimento não perecível. A organização informa que não haverá retirada de ingressos no dia da partida. E a final vai contar com o reforço da segurança, apoio da Polícia Militar e medidas especiais para garantir um ambiente familiar, seguro e organizado para todos. É isso mesmo. 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Conosco, a emoção é Bairrão. Opa, dá o play no rock, já até pulei aqui minha vinheta, peraí.
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1: Dá o play no rock, vamos aí trazer o som de Legião ao vivo. Mas antes, deixa eu mandar um recado para o Ricardo, que tá ligadinho com a gente. E aí, Ricardo, tudo bom, meu amigo? Um abraço para você. Pediu para mandar um alô para ele. Tô mandando agora para você, Ricardo. Tropical. Agora sim, bora curtir.

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10: 16 horas e 34 minutos. Bora aí ao som do The Verve pra você. Dia de dar o play no rock, bebê.

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1: 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Para isso, é necessário apresentar documento com foto e doar 1 quilo de alimento não perecível. Atenção, não haverá retirada de ingressos no dia da partida. Cada pessoa deverá retirar o seu e crianças de até 12 anos, acompanhadas pelos responsáveis, não precisam de ingresso. A venda e o consumo de alimentos e bebidas acontecerão exclusivamente na área externa do ginásio. 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

0: Obrigado, merci.
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3: 17 horas.
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4: Cidade Revista, 5 de junho de 2026. Secretaria Municipal de Saúde mantém atendimento no PSF Triângulo durante o ponto facultativo. Nova Três Corações se prepara para receber CMEI e escola com obras em fase final. Igreja Nossa Senhora Aparecida anuncia retorno das missas neste domingo após avanço das obras. Festa Junina da Matriz Sagrada Família continua neste fim de semana com atrações e comidas típicas. Moradores do Jardim Alto Paraíso cobram avaliação para implantação de mão única na Rua Papagaios. Equipe de futebol americano da Cotia alia esporte e ação social em Três Corações. Agenda Cultural destaca os principais eventos do fim de semana na cidade. Final da Copa Bairrão Tropical será no dia 17 de junho, entre São Jerônimo e Monte Verde. Grande final do Bairrão terá retirada antecipada de ingressos, doação de alimentos e reforço na segurança.
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0: Sucesso do YouTube pra você, Straining at the Sun pra você aqui na Tropical FM, no Downplay no Rock. Boa tarde pra você, 17 horas e 22 minutos, seguimos aqui com só sucesso pra você. Boa tarde, sexta-feira sua linda, hoje é dia, hein?
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0: Olha só, agora vamos com uma balada de Bon Jovi pra você.

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1: 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Dicas para uma viagem segura com o seu carro. Vai fazer uma viagem longa de carro? Não pense em dirigir todo o tempo sem parar. Sempre que possível, faça paradas de descanso a cada 2 horas. Saia do carro e dê uma breve caminhada e alongada.

0: queda nos músculos. Assim a viagem será menos cansativa para seu corpo. Você ouviu? Viagem Certa. 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
1: É isso aí, dá o play no rock. Faltarei menos de quase 5 minutinhos para as 18 horas. Mandar um salve lá pra Fazenda Rio do Peixe, pessoal da comunidade Rio do Peixe, um abraço pra vocês, um abraço pro meu amigo João Moda, tá sempre na sintonia conosco.

0: 18 horas.
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3: Rolando aquele rock do bom pra você. Você curtiu aí Biquíni Cavadão, Me Chama? Música de Lobão, com versão de Biquíni Cavadão. Rock nacional também permanece por aqui, está conosco no Dalpo no Rock. Sexta-feira, sua linda, maravilhosa, 5 de junho. Já estamos aí no quinto dia do mês de junho. E como é que você tá? Tá tudo bem? Graças a Deus? Eu espero que sim, tá? Como é que foi essa sexta-feira? Olha, você que teve um feriado ontem, imagino que hoje a sexta-feira deve ter sido bem preguiçosa, né? Bem preguiçosa. Ai, meu Deus, por que que não pulou pra final de semana? Eu sei que você deve ter ficado com esse pensamento, mas calma lá que amanhã já é sábado e você vai descansar, tá? E hoje é sexta-feira, mesmo com esse friozinho que dá aquela preguiça, eu sei. Quem sabe fazer um happy hour hoje, curtir algo com alguém, com aquela pessoa querida. É, chegar em casa, ligar pra aquela pessoa, falar, vamos encontrar, vamos fazer alguma coisa. Fazer algo diferente, sabe? E isso eu tô falando qualquer pessoa que faz parte da sua vida, tá? E bora de sucesso. Vamos com a banda Powderhouse agora.

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5: Cidade Revista. 5 de junho de 2026. Secretaria Municipal de Saúde mantém atendimento no PSF Triângulo durante o ponto facultativo. Nova Três Corações se prepara para receber CMEI e escola com obras em fase final. Igreja Nossa Senhora Aparecida anuncia retorno das missas neste domingo após avanço das obras. Festa Junina da Matriz Sagrada Família continua neste fim de semana com atrações e comidas típicas. Moradores do Jardim Alto Paraíso cobram avaliação para implantação de mão única na Rua Papagaios. Equipe de futebol americano da Cotia alia esporte e ação social em Três Corações. Agenda Cultural destaca os principais eventos do fim de semana na cidade. Final da Copa Bairrão Tropical será no dia 17 de junho, entre São Jerônimo e Monte Verde. Grande final do Bairrão terá retirada antecipada de ingressos, doação de alimentos e reforço na segurança.
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15: Bora com aquela sequência caprichada de sexta-feira no rock. Daqui a pouquinho tem sintonia positiva, tá?

0: mais.
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E agora é aquela hora de acalmar seu coração, aumentar um pouquinho o som pra ouvir o que eu vou falar com você, hein? 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Chegou aquela hora da mensagem do Sintonia Positiva. Esteja onde você estiver, presta atenção um pouquinho no que eu vou falar com você, tá?

Olha só, existe uma pressa silenciosa dentro de muita gente. Como se a vida só tivesse valor quando algo grande acontecesse na sua vida. Mas talvez o que esteja faltando aí não seja mais intensidade, e sim mais presença, sabe? Mais presença, isso mesmo. Porque a vida, ela não está no extraordinário. Ela está no agora, no simples, no clichê. No que você insiste em não notar, sabe? A tal pressa, a pressa, ela rouba o encanto. A presença devolve o sentido de tudo. E quando você entende isso, você percebe que nunca faltou vida. Faltou foi atenção. Então, não deixa passar algo despercebido na sua vida, não. Não deixa a pressa roubar o encanto da sua vida, não. Existe uma pressa silenciosa que faz muita gente acreditar que a vida só acontece nos grandes momentos. Mas não é isso. Na verdade, o que mais se perde não é o extraordinário. É o agora, o viver agora. Quando você desacelera, você percebe que a vida sempre esteve ali. No exato momento. Nos detalhes, no simples, no que passa despercebido quando a mente está ocupada demais, correndo à frente do tempo. Não tenha tanta pressa assim. Viva o agora. Explore o agora, o simples. Viva agora intensamente. E assim eu encerro nossa sintonia positiva do Dow Play. Um bom final de semana pra você. Que você tenha um final de semana maravilhoso, abençoado. Cheio de energia boa em volta de você, com você. Que você espalhe boas energias. Que você receba boas energias também. E que seja um final de semana maravilhoso pra você, tá? Deus abençoe a sua vida. Deus nosso Senhor Jesus Cristo está com você. Converse com Ele. Faça suas orações. Ele tá aí juntinho de você, tá? E Nossa Senhora também, que abençoe a sua vida. Beijo pra você. Fui!

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0: 19 horas.
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1: 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Boa noite. 19h05, uma boa noite para você, de sexta-feira, dia 5 de junho de 2026. Nós estamos começando a partir de agora, em 60 minutos no seu rádio, o que você gosta de ouvir à noite. Flash Hits, de segunda a sexta-feira, das 19 às 20. Um abraço grande a você, muito obrigado pela companhia. Vamos juntos até às 20 horas, trazendo os grandes clássicos nacionais e internacionais. Eu sou Luiz Carlos de Freitas, a supervisão geral é de Fernando Moza. Um abraço a você que nos acompanha a partir de agora. Antes teve a Moísa Mesquita no programa Dow Play. Nosso muito obrigado mais uma vez. Eu quero mandar meu boa noite a Maria de Fátima no Congonhal, hoje é aniversário da Dona Maria, do Frederico Feliciano Ximenes na Fazenda Taquaral, de Francisco Porcino em Piracicaba, Matheus Felipe Ferreira Pereira na Vila Lima, Maria Aparecida Jesus de Souza, no Monte Alegre, e a Thaís, lá no Jardim Califórnia. Na verdade, o nível dela foi ontem no feriado, mas nós estamos mandando um abraço especial hoje, na passagem também do aniversário. Forte abraço. Estamos em Três Corações com 17 graus no momento, céu limpo. E uma boa noite para você, nos honrando com a sua audiência. As melhores. Sob o som dessa flauta maravilhosa, Oswaldo Montenegro relembra uma das suas canções. Foi trilha sonora de novela Lua e Flor. O que você gosta de ouvir à noite está aqui. 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

0: sequência, a banda romântica Air Supply, na interpretação da lindíssima canção Goodbye. Lua e Flor, Oswaldo Montenegro. Uma boa noite pra você.
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3: Trilha sonora da novela Top Model Nacional. Deixa eu mandar um abraço grande aqui pro... quem tá mandando um recado aqui? Meu amigo Aguinaldo e o Greg. Essa noite não. A famosa marcha ré em Paquetá.

0: Essa noite não, Lobão. Muito obrigado, Greg, Aguinaldo, boa noite.
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0: 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Hey.

Hey Jude. Sucesso de Lennon McCartney. Canção dos Beatles, às 19h29, o som dos grandes amores. Essa noite não, Lobão. Por aqui já rolou também Air Supply e Oswaldo Montenegro. 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
0: 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Deixa eu mandar meu boa noite aqui pra Clarinha de Fátima. Vamos curtir uma música do Michael. Relembrando os bons e velhos tempos da carreira inicial. One a day and

Muito obrigado, Clarinha de Fátima, você e sua família, um abraço. Márcia do Jardim das Alterosas, boa noite também para Heloísa no Santo Afonso. Muito obrigado, Aguinaldo e Greg, fazendo parte também da nossa noite aqui na Tropical. Ademir Pérez de Guarulhos, em São Paulo. Virgínia, César e Alice em Varginha, bairro Jardim Andere. 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Vamos recordar essa agora. Marquinhos Moura, meu mel.

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3: 19:49. Faltando 11 minutos para as 8. 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

obrigado e boa noite também para Meire Lúcia. Chechel lá do bar, grande abraço, boa noite também para o Matheus em Varginha. Pessoal curtindo a gente de ponta a ponta. Muito obrigado, Adriano, do aplicativo Celso da Flora, Josiane, Ellison. Forte abraço a todo mundo, a esposa do Ellison também que curte a programação. Bruno Mars, Talking to the Moon.

0: Çünkü...
1: Boa noite, minha gente. Até amanhã.
2: A voz do Brasil. As notícias do governo federal que movimentaram o país no dia de hoje. Olá, boa noite.
3: Boa noite para você que nos acompanha em todo o país.
2: Sexta-feira, 5 de junho de 2026.
3: Vamos ao destaque do dia. Bom condutor ganha incentivo na hora de renovar a carteira.
2: Agora é lei. Motoristas que não cometeram infrações terão a CNH renovada de forma automática. Gabriela Noronha.
4: Cerca de 2 milhões de motoristas já foram beneficiados desde a publicação das novas regras, em dezembro do ano passado.
3: Você vai ouvir também MEC Idiomas.
2: Já está no ar plataforma digital para ajudar o cidadão a aprender inglês e espanhol de graça.
3: Presidente Lula destaca que saber outro idioma amplia oportunidades e abre novas portas na vida das pessoas.
5: O governo está fazendo, utilizando a tecnologia para criar oportunidade de vocês poderem aprender. Coisa que a gente não conseguia muito tempo atrás.
2: E ainda, bloqueio voluntário e simultâneo de todas as casas de apostas autorizadas do Brasil.
3: Mais de 574 mil pessoas já usaram plataforma que permite a autoexclusão de bets. Márcia Fernandes.
6: Cerca de 40% apontaram a perda de controle sobre jogos e afirmaram que os impactos na saúde mental foram o principal motivo para a autoexclusão.
2: Hoje, na apresentação da Voz do Brasil, eu, Luciana Vasconcelos e Luciano Seixas.
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2: Bons condutores vão ter renovação automática da Carteira Nacional de Habilitação.
3: É o que prevê lei sancionada hoje pelo presidente Lula.
2: A medida integra o programa CNH do Brasil, que facilita e deixa mais em conta o acesso à primeira carteira de motorista.
4: A lei sancionada nesta sexta-feira institui o programa CNH do Brasil e permite a renovação automática da Carteira Nacional de Habilitação para os motoristas que estejam cadastrados no Registro Nacional Positivo de Condutores e que não tenham infrações de trânsito nos últimos 12 meses. A nova legislação é resultado de uma medida provisória encaminhada pelo governo do Brasil ao Congresso Nacional em dezembro do ano passado. Segundo o Ministério dos Transportes, cerca de 2 milhões de motoristas já foram beneficiados desde a publicação das novas regras. Entre os beneficiados está Andrei Abreu, morador de Santa Catarina, que conta que em 20 minutos teve o documento renovado.
7: Então eu só precisei fazer a consulta e lá só atestar mesmo a efetivação. E foi tranquilo, foi bem rápido, questão de 20 minutos mesmo. Porque se a gente anda corretamente, não tem multas. E o sistema, ele busca uma forma de desburocratizar, viabilizar a rapidez na renovação. Fica bem mais tranquilo e mais pessoas podem, de fato, se animar para poder tirar uma CNH.
4: Além da renovação, o programa CNH do Brasil também facilita o acesso à primeira habilitação nas categorias A, destinada a motocicletas, e B, voltada a veículos de passeio. Com a nova lei, os candidatos podem escolher como preferem se preparar para tirar a CNH. Se por meio do conteúdo teórico gratuito disponível na plataforma digital, se em uma autoescola tradicional ou combinando as duas opções. Com as mudanças, o Brasil bateu recorde de novos condutores habilitados no país este ano. De acordo com o Ministério dos Transportes, mais de 1.141.000 CNHs foram expedidas entre janeiro e maio. O presidente Lula também destacou o impacto direto das medidas no orçamento das famílias brasileiras.
5: Uma carta custava R$3.000, R$3.500, tem gente que pagava até R$4.000. Agora não, agora o cara gasta R$670, R$500, já está com a sua carta pronta. Uma coisa importante, nós temos 60 milhões de pessoas usando o aplicativo. 60 milhões de pessoas. É uma população, sabe, o dobro da população argentina utilizando o aplicativo. Bom, isso tudo, para mim dizer ao pessoal que está tirando carta, tire sua carta, porque tirar carta é ter um instrumento de trabalho na mão para que você seja seguro. Portanto, utilize o novo modelo, um novo sistema de tirar carta que seja um motorista legalizado. tanto de moto quanto de carro que você quiser.
4: Os números mostram ainda um crescimento expressivo na procura pelo documento. O total de requerimentos para a emissão da CNH ultrapassou 7 milhões, volume 7 vezes maior que o observado antes da edição da medida provisória. Desse total, mais de 6 milhões de solicitações foram realizadas por meio da plataforma CNH do Brasil. Reportagem Gabriela Noronha.
3: Situação que começa como uma simples diversão na internet e o sonho do dinheiro fácil.
0: E aos poucos se torna um ciclo vicioso de endividamento e problemas de saúde mental.
3: Esta é a realidade de quem sofre com os perigos dos jogos da aposta online.
0: De acordo com o Ministério da Fazenda, mais de 25 milhões de brasileiros entraram nas chamadas bets no ano passado.
3: Mas uma nova ferramenta pode ajudar quem precisa enfrentar o vício.
8: Uma busca por dinheiro que resultou em mais dívidas. Essa é a realidade de muitas famílias brasileiras. Nossa equipe conversou com uma mulher que prefere não se identificar. Ela conta que durante uma depressão e precisando de mais recursos, começou a jogar em cassinos online. O hábito virou vício e ela passou a gastar todo o salário e o dinheiro de outras pessoas nas apostas.
9: O jogo meio que foi assim, uma válvula de escape. Aí foi evoluindo até chegar num ponto de eu gastar dinheiro que não era meu. Meu salário entrava, eu gastava tudo. E aqui em casa começou a ficar muito complicado. E foi assim, até ter que tomar medidas drásticas.
8: Para evitar que mais pessoas se viciem e se endividem por causa dos jogos de apostas online, o governo federal lançou uma plataforma de autoexclusão das bets. Com a ferramenta, o usuário indica seu CPF e, com isso, bloqueia de forma voluntária e simultânea o acesso a todas as casas de apostas autorizadas no Brasil, com uma única solicitação. É o que explica Daniele Cardoso, secretária de Prêmios e Apostas do Ministério da Fazenda.
10: Quando esse cidadão procurar uma determinada casa de aposta, ele vai estar bloqueado. Essa casa de aposta busca aqui para saber se esse CPF pode ou não apostar, e aí a gente dá informação dizendo não, porque ele se auto-excluiu. Quando a gente pensou nessa plataforma, a gente pensou não só nesse mecanismo de auto-exclusão centralizada, mas também ali ser um concentrador de informações em relação ao jogo responsável.
8: Dados do Ministério da Fazenda apontam que só no ano passado, mais de 25 milhões de brasileiros fizeram apostas em jogos online. Diante desse cenário, a plataforma de autoexclusão é uma das estratégias do governo para evitar o vício e o endividamento das famílias. Além do bloqueio, a autoexclusão impede novos cadastros e suspende o envio de publicidade sobre o assunto. Desde que a plataforma foi lançada no final do ano passado, mais de 574 mil pessoas já solicitaram a exclusão dos CPFs para o uso de bets. Do total de cadastrados, cerca de 40% apontaram a perda de controle sobre jogos e afirmaram que os impactos na saúde mental foram o principal motivo para a autoexclusão. Para a mulher que conversamos no início dessa reportagem, é importante existir uma plataforma que possibilite a exclusão do CPF nas casas de aposta.
9: A gente já viu várias coisas, né, muito graves acontecendo com essas pessoas, então eu acho que é importante sim para ajudar muita gente para não entrar nisso, porque é difícil.
8: Além de bloquear o CPF da pessoa para o uso de bets, a plataforma de autoexclusão também reúne orientações e links com informações de onde encontrar atendimento especializado no Sistema Único de Saúde. Pessoas que identificarem prejuízos relacionados às apostas podem buscar apoio nas unidades básicas de saúde e nos centros de atenção psicossocial, presentes em todas as regiões do país. Para quem sofreu com as apostas, a ajuda psicológica é fundamental.
9: É um vício muito perigoso. Então, quando eu decidi, eu vou parar, eu começava a pensar em tudo que eu passei. Aí eu fui atrás para procurar psicólogo especializado no assunto. E a partir desse momento, a perspectiva foi voltando.
8: Para acessar a plataforma e fazer a autoexclusão, basta procurar no seu buscador a frase autoexclusão Ministério da Fazenda e clicar no link. O endereço

0: De direcionar para a plataforma dentro do site gov.br. Reportagem Márcia Fernandes.
1: Inglês e espanhol na palma da mão e sem custo.
2: Você já pode se inscrever no aplicativo Mac Idiomas, que oferece aulas dos dois idiomas, do nível básico ao avançado.
1: A ferramenta também conta com recursos de inteligência artificial para apoio aos estudos.
3: A plataforma Mac Idiomas, iniciativa gratuita do governo do Brasil para o ensino de inglês e espanhol, começou a funcionar no início deste mês de junho. O aplicativo oferece cursos do nível básico ao avançado, estruturados em 4 a 6 módulos, cada um com 10 a 15 aulas, permitindo que estudantes e demais interessados aprendam novos idiomas sem sair de casa. O presidente Luiz Inácio Lula da Silva destaca que aprender e falar outros idiomas amplia oportunidades e abre novas portas na vida das pessoas.
4: O governo está fazendo, utilizando a tecnologia para criar oportunidade de vocês poderem aprender coisas que a gente não conseguia há muito tempo atrás. É muito importante. Você não vai pagar nada, é o governo que vai arcar com os custos desse programa. O que o Ministério da Educação está fazendo é abrir, não uma janela, escancarar uma porta muito grande para que você tenha acesso às coisas que você precisa ter.
3: Entre as funcionalidades disponíveis no aplicativo estão a integração com a conta gov.br, teste de proficiência, trilhas de aprendizagem com aulas e atividades de reforço, avaliações ao final de cada módulo, sistema de conquistas e ferramentas de prática oral. A plataforma também conta com agentes de inteligência artificial para apoio aos estudos, esclarecimento de dúvidas e conversação nos idiomas. O acesso pode ser feito pelo portal macidiomas.mec.gov.br ou pelo aplicativo Mac Idiomas. Reportagem Thaísa Vitória.
2: E a plataforma Mac Livros, uma biblioteca digital, já alcançou a marca de 862 mil usuários.
1: Desde abril, quando a ferramenta foi lançada, já foram acessadas 468 mil obras, uma média de 3.400 livros por dia.
2: Somado todo o tempo de leitura dos usuários na plataforma, chega-se a 269 mil horas, o equivalente a cerca de 30 anos de leitura sem parar.
1: O livro mais lido é A Cabeça do Santo, da jornalista e escritora brasileira Socorro Acioli, e conta a história de um jovem que descobre possuir o dom de ouvir as preces de mulheres para Santo Antônio.
2: Completam as 5 obras mais lidas: Crime e Castigo e Noites Brancas, de Dostoiévski, e também A Vegetariana e Sem Despedidas, de Han Kang.
1: Para ter acesso às obras, basta acessar o site do Mac Livros ou o aplicativo e fazer o login com a conta do gov.br.
2: Por meio da conta gov.br que o cidadão tem acesso a mais de 4.600 serviços públicos.
1: E quem perdeu acesso à conta precisava aguardar até 3 dias até ter o problema resolvido.
2: Para facilitar a vida do cidadão, o governo do Brasil lançou uma ferramenta que recupera o acesso ao gov.br de forma rápida e simples.
5: Meu INSS, meu SUS digital, Enem Fies, carteira de trabalho digital e carteira digital de trânsito são alguns dos serviços mais demandados na plataforma gov.br. Atualmente são mais de 176 milhões de usuários. Para facilitar a vida de quem precisa recuperar o acesso à conta em caso de perda ou troca do celular, por exemplo, o governo do Brasil desenvolveu uma ferramenta que simplifica esse processo. É o que explica o diretor do Departamento de Identidade Digital, Hudson Vinícius Mesquita.
6: Então isso traz autonomia para o cidadão, muito mais rápido de fazer, não precisa envolver central de atendimento. A expectativa é que mais pessoas possam habilitar, se sentir confortáveis a utilizar essa camada de segurança.
5: O primeiro passo é atualizar o aplicativo do GovBR para ter acesso à opção de recuperação com e-mail. Na verificação em 2 etapas, clicar na opção Estou com dificuldade para gerar código e seguir os passos. Será preciso fazer um reconhecimento facial para concluir o processo. Para o secretário de Governo Digital, Rogério Mascarenhas, além de facilitar a vida do cidadão, a ferramenta traz mais segurança.
7: Então a gente sempre está buscando que a segurança esteja em primeiro lugar, a gente está colocando a possibilidade de utilizar um e-mail que a pessoa cadastre para que ela possa fazer essa recuperação da conta sem qualquer procedimento administrativo, ou seja, ela mesma consegue fazer isso. A partir de um reconhecimento facial, ela já consegue fazer a recuperação da sua conta.
5: O passo a passo da ferramenta está disponível na internet em acesso.gov.br. Depois é só clicar na aba Ajuda. Reportagem Nazi Brum.
1: Já ouviu falar em phishing, uma palavra em inglês que se refere à pescaria?
2: O termo é usado para sites, e-mails ou mensagens falsos usados para recolher dados de quem usa a internet.
1: Esse e outros termos ligados ao mundo digital podem ser compreendidos por qualquer pessoa por meio de vídeos ou até mesmo histórias em quadrinhos.
2: Conhecer cada vez mais sobre o ambiente digital pode evitar golpes. Saiba mais na reportagem de Cleide Lopes.
8: Há 2 anos, a gaúcha Gisele Helgida recebeu uma ligação de um suposto atendente do banco digital onde ela tinha conta. Do outro lado da linha, a informação era de que o cartão dela havia sido clonado. Assustada, ela seguiu as orientações do falso funcionário, forneceu dados pessoais e fez até reconhecimento facial. Ela não sabia, mas estava caindo em um golpe digital.
9: Fiz o reconhecimento facial e quando eu terminei o reconhecimento facial, a minha conta foi zerada. Era o valor que eu tinha para pagar o meu aluguel, a minha água, a minha luz.
8: Mensagens falsas, links suspeitos, roubo de senhas e tentativas de fraude estão entre os principais riscos para quem usa a internet. Por isso, o governo do Brasil aposta em mais uma estratégia: conscientizar a população por meio de vídeos, cartilhas e materiais educativos sobre os perigos e as armadilhas usadas por criminosos virtuais. Entre os lançamentos está a revista em quadrinhos, phishing e golpes cibernéticos. Com linguagem simples e acessível, a publicação mostra como os golpistas agem e orienta sobre formas de proteção. Também foram lançados vídeos voltados especialmente para idosos e conteúdos com dicas de acesso seguro aos serviços do gov.br. Como explica o secretário do Governo Digital do Ministério de Gestão e Inovação em Serviços Públicos, Rogério Mascarenhas.
10: Levar a população de uma forma simples, através de vídeos, né, que estão disponíveis lá na nossa página do gov.br/PPSI, né, que é o Programa de Privacidade e Segurança da Informação. Vídeos que auxiliam as pessoas com pequenos cuidados e também as preocupações que a gente tem que ter aí em relação a essa forma de ataque, né, ou de abordagem que esses criminosos acabam fazendo na população.
8: O jornalista Felipe Camelo também já caiu em golpes virtuais. Seduzido por promoções imperdíveis na internet, fez compras de produtos que nunca chegaram.
11: Hoje a gente tem que ficar muito atento por promoções muito atraentes. Então você pega aquele produto, pega aquela loja, põe na internet, aí você vai ver o tanto de reclamações, aí por ali você já pode tirar um parâmetro se é golpe, se não é.
8: O especialista em tecnologia da informação, Marlo Prudente, explica que os principais cuidados: desconfiar de mensagens urgentes e procurar sempre os canais oficiais.
12: Se você recebe qualquer mensagem com esse senso de urgência, desconfie. Às vezes você recebe o WhatsApp ou qualquer outro meio não oficial, sai dali, vai no aplicativo do GovBR, vai no aplicativo do banco, porque tudo é digital, então se acontecer qualquer coisa desse tipo, você vai receber a notificação do próprio aplicativo oficial do governo, do banco, ou qualquer outro que seja.
8: Segundo o governo federal, o Brasil é hoje referência em serviços digitais. São mais de 4.600 oferecidos por cerca de 250 órgãos públicos na plataforma gov.br. Reportagem Cleide Lopes.
1: Só reforçando, o material está disponível no site gov.br/governo-digital, na aba Privacidade e Segurança.
2: E atenção, pescadores, o Ministério da Pesca e Aquicultura alerta sobre tentativas de golpe relacionadas ao Registro Geral da Atividade Pesqueira.
1: Segundo relatos dos próprios usuários do sistema Pesque Brasil, alguns estão recebendo mensagens falsas via aplicativo WhatsApp.
2: Os golpistas fazem o print da tela da consulta pública da licença e adulteram o documento.
1: Assim, quem está com a licença ativa é levado a acreditar que o documento está suspenso ou cancelado. Aí os golpistas solicitam pagamento para que a situação seja normalizada.
2: O Ministério ressalta que não cobra nenhum tipo de taxa para regularização da profissão.
1: Em caso de dúvida, procure informações apenas pelos canais oficiais. Pelo WhatsApp, no número código 61, telefone 3276-5073.
2: Mais informações no Ministério da Pesca, no endereço gov.br/mpa.
1: Para muitas mulheres, a independência financeira é um dos fatores cruciais para romper com ciclos de violência doméstica.
2: Agora, mulheres empreendedoras do setor do turismo em situação de vulnerabilidade terão acesso a condições especiais de crédito pelo novo Fundo Geral de Turismo.
1: A portaria prevê que beneficiárias solicitem suspensão temporária dos pagamentos por até 6 meses e também estabelece ampliação dos prazos de carência.
2: Durante o Fórum Internacional de Mulheres no Turismo em João Pessoa, o ministro do Turismo Gustavo Feliciano ressaltou que a medida busca criar uma rede de segurança para que mulheres vítimas de violência mantenham seus negócios.
13: Alguma mulher que for vítima ou tiver alguma dificuldade no enfrentamento de violência, ela vai ter uma carência maior de 180 dias nos prazos do FUGETUR, podendo dar uma mobilidade e uma tranquilidade maior para passar por esse problema de enfrentamento que ela foi vítima de violência e depois voltar a arcar com as parcelas do financiamento.
1: A solidariedade que salva vidas levou o Brasil a um resultado histórico.
2: No ano passado foram realizados 31 mil transplantes de órgãos, o maior número já registrado no país.
1: E por trás de cada cirurgia está uma complexa rede de equipes e logística com um único objetivo: salvar vidas.
14: A espera pode durar meses, às vezes anos. Para Elisângela Alves, de Brasília, a segunda chance chegou graças a um gesto de amor da própria família.
15: O rim já estava bastante comprometido e o médico disse que o próximo passo seria começar a busca na família sobre quem poderia estar doando o órgão, né? E no futuro próximo eu entraria em uma hemodiálise.
14: Elisângela convivia com a insuficiência renal e dependia de tratamento constante, até que veio a compatibilidade e o transplante de um novo rim, doado pela irmã Márcia Alves.
16: Quando ela falou, preciso de um rim, eu falei, eu te dou um. E a gente brincando e tudo, e realmente deu tudo certo, graças a Deus, fizemos os exames, né, até a compatibilidade, então podemos fazer a cirurgia. Estava super tranquila e segura em relação à minha decisão, correu tudo bem.
14: Hoje, recuperada, a Elisângela segue uma vida normal. Histórias como a dela ajudam a explicar um resultado histórico. O Brasil bateu recorde de transplantes em 2025. Foram 31 mil procedimentos realizados em todo o país, o maior número já registrado. Entre os procedimentos mais realizados estão os transplantes de córnea, rim, medula óssea, fígado e coração. A estrutura envolve hospitais, equipes médicas, centrais de transplante e logística aérea. No ano passado, foram realizados 4.808 voos para o transporte de órgãos e equipes, em parceria com companhias aéreas e a Força Aérea Brasileira. O governo do Brasil investiu R$1,5 bilhão de reais no Sistema Nacional de Transplantes, recursos que ajudam a ampliar equipes, acelerar diagnósticos e reduzir o tempo de espera de quem depende de uma nova chance. Uma estrutura complexa e que faz do Brasil um líder em transplantes na rede pública, destaca Patrícia dos Santos, coordenadora-geral do Sistema Nacional de Transplantes do Ministério da Saúde.
17: Demonstra o compromisso do Ministério da Saúde em fortalecer uma das maiores políticas públicas de transplantes do mundo. Esse financiamento é o que permite ampliar o acesso, reduzir as desigualdades regionais, qualificar os serviços e garantir que mais brasileiros tenham a chance de receber um transplante com segurança gratuitamente pelo SUS.
14: Mas apesar dos avanços, ainda existe um desafio importante. Hoje, cerca de 45% das famílias brasileiras ainda recusam a doação de órgãos, segundo dados do Ministério da Saúde. Pela legislação brasileira, a doação só ocorre com autorização dos parentes. Para quem aguarda na fila, a possibilidade de um transplante depende desse consentimento, explica o nefrologista Dr. Geraldo Freitas.
18: Falar da intenção de ser doador, caso isso aconteça, isso é importante, porque é imprevisível quando a situação de morte cefálica vai acontecer. Se estiver conversado com a família, a probabilidade de a gente efetivar um doador é muito maior do que se isso não tivesse sido comentado em nenhum momento.
14: O Sistema Único de Saúde responde por cerca de 86% dos transplantes realizados no país. O atendimento inclui exames, cirurgia, acompanhamento médico e medicamentos, tudo de forma gratuita. Reportagem Pablo Mundim.

0: foram as notícias do governo do Brasil.
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1: Fique agora com as notícias do Poder Judiciário e do Congresso Nacional. Uma boa noite e um bom fim de semana.
0: A gente volta na segunda-feira. Boa noite para você.

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2: No Dia Mundial do Meio Ambiente, a STF relembra decisões que fortaleceram a proteção ambiental no Brasil.
3: Supremo começa a julgar recurso apresentado pelo ex-deputado Roberto Jefferson.
2: TSE divulga distribuição do Fundo Especial de Financiamento de Campanha para as eleições 2026.
3: Boa noite, eu sou Marcela Luiza.
2: E eu sou Walter Lima.
3: Hoje, 5 de junho, é o Dia Mundial do Meio Ambiente.
2: E para celebrar a data, o Supremo Tribunal Federal relembra algumas decisões que consolidaram a proteção ambiental como um direito fundamental previsto em nossa Constituição. Marta Ferreira.
4: Neste Dia Mundial do Meio Ambiente, algumas das principais decisões da Corte merecem destaque. Em relação ao Fundo Clima, em 2022, o STF determinou a retomada do funcionamento do Fundo Nacional sobre a Mudança do Clima, mecanismo do governo federal criado para financiar projetos de enfrentamento às mudanças climáticas. Em relação às queimadas e ao desmatamento na Amazônia e no Pantanal, a Corte reconheceu falhas estruturais na execução de políticas de enfrentamento das queimadas e determinou a elaboração e a implementação de planos de combate a incêndios e desmatamento e o fortalecimento de órgãos de fiscalização e a coordenação entre a União e os estados da Amazônia e do Pantanal.
3: O Supremo Tribunal Federal começou a julgar nesta sexta-feira um recurso apresentado pelo ex-deputado Roberto Jefferson contra uma multa de R$ 452 mil ligada à condenação dele em 2024.
2: O julgamento ocorre no plenário virtual e está previsto para terminar em 15 de junho. Pablo Lemos.
5: O ex-deputado Roberto Jefferson foi condenado a pagar a multa em um processo no qual foi sentenciado a 9 anos de prisão por calúnia, homofobia e por incitação à prática dos crimes de abolição do Estado Democrático de Direito e de dano qualificado. A defesa recorreu alegando que ele não tem condições financeiras de arcar com o valor. Mas o relator do caso no Supremo Tribunal Federal, ministro Alexandre de Moraes, rejeitou o pedido. Ele destacou que o valor de mais de R$ 452 mil pode ser parcelado em 18 vezes, como condição para a progressão de regime.
3: O Tribunal Superior Eleitoral divulgou os valores do Fundo Especial de Financiamento de Campanha, destinados aos partidos políticos para as eleições gerais de 2026.
2: Ao todo, 4,9 bilhões de reais vão ser distribuídos entre 30 partidos, de acordo com os critérios estabelecidos na legislação eleitoral, considerando a representatividade das legendas no Congresso Nacional. Fábio Ruas.
6: O PL vai receber o maior valor, R$ 881 milhões e R$ 700 mil. Em seguida, o PT, com R$ 615 milhões e R$ 400 mil. E depois o União, com algo em torno de R$ 526 milhões e R$ 200 mil. Juntas, as três legendas concentram quase 40% do montante distribuído pelo fundo eleitoral, que é custeado pela União em ano eleitoral. O objetivo do fundo é financiar campanhas de candidatas e candidatos.
3: Justiça Federal paralisa licenciamento de terminal de gás natural liquefeito em Barcarena, Pará.
2: A ação atende a pedido do Ministério Público Federal. Sabrine Menezes.
7: A decisão paralisou o avanço do licenciamento ambiental e a implantação do terminal de gás natural liquefeito de Barcarena, no Pará. A decisão reconheceu argumentos do MPF e o risco de danos irreversíveis aos modos de vida das comunidades tradicionais e ao meio ambiente, caso o projeto avançasse sem os estudos adequados. Na sentença, a justiça estabelece diversas obrigações ao governo do Pará, à Termogás e ao INCRA, como a

0: autorização de emissão de licenças e a suspensão de atividades ligadas ao empreendimento, sob pena de multa diária de R$50 mil em caso de descumprimento.
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1: Uma boa noite.
2: Bom fim de semana e até segunda-feira.
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1: Eu sou Paula Groba.
2: E eu sou Humberto Pinheiro.
1: E estes são os destaques de hoje do Jornal do Senado, que começa agora.
2: Proposta garante proteção total a fundos de previdência afetados pelo Banco Master.
1: A autonomia do Banco Central com orçamento próprio está na pauta da Comissão de Constituição e Justiça.
2: Tarifaço. Senadora pede diálogo com os Estados Unidos para proteger exportações do Brasil.
1: Boa noite.
2: Boa noite.
1: Um projeto apresentado no Senado quer evitar prejuízos a aposentados e pensionistas de estados e municípios que investiram recursos no Banco Master.
2: A proposta amplia a cobertura do Fundo Garantidor de Créditos para assegurar a devolução integral dos valores aplicados. Repórter Marcela Cunha.
3: A proposta foi apresentada pelo senador Renan Calheiros, do MDB de Alagoas. Na prática, o projeto obriga o FGC, uma espécie de seguro dos bancos, a garantir a devolução integral dos recursos que tenham sido aplicados no Banco Master. Hoje, essa garantia tem limite de até R$ 250 mil por CPF ou CNPJ, por instituição ou conglomerado financeiro, e é financiada pelos próprios bancos. Segundo Renan, a medida quer evitar que aposentados e pensionistas sejam prejudicados por essas aplicações.
4: O meu projeto, ele parte de um princípio claro: não é justo que o segurado beneficiário do regime previdenciário arque com prejuízos decorrentes de eventuais irregularidades ou má gestão ou roubalheira mesmo por parte de instituições financeiras.
3: Críticos da proposta afirmam que a cobertura integral pode transferir para o sistema bancário o prejuízo de aplicações de risco feitas por gestores públicos. Na justificativa do projeto, Renan Calheiros defende que a medida não impede a investigação de gestores públicos que tenham agido com dolo ou má fé e evita que fundos de previdência arquem com o prejuízo.
1: Escola, profissão e menos violência. Essa é a equação defendida por parlamentares que querem expandir a educação profissional e tecnológica no Brasil.
2: A avaliação é que a formação técnica abre portas para o emprego e afasta jovens da criminalidade. Repórter Lana Dias.
5: De acordo com o Anuário Brasileiro de Segurança Pública, em 2024, mais de 72 mil adolescentes foram apreendidos por cometerem atos infracionais, que é o crime ou contravenção penal praticados por menores de 18 anos. O fortalecimento da educação e da profissionalização de jovens se mostra fundamental na prevenção desse índice, que já vem diminuindo em relação aos anos anteriores. Para o senador astronauta Marcos Pontes, do PL de São Paulo, presidente da Frente Parlamentar em favor da educação profissional e tecnológica, a inserção de adolescentes nessa modalidade de ensino pode melhorar a qualidade de vida e ainda contribuir com a mão de obra qualificada no país.
6: Pois você transforma em cidadãos produtivos para o país, que vão ser felizes, ter suas famílias, em ter sucesso na vida. Então, o ensino profissionalizante, ele é muito mais do que o objetivo só do lado corporativo, do lado executivo, do lado das empresas, mas muito também do lado social.
5: Ele ainda afirmou que a ampliação da educação profissional depende de esforços conjuntos entre os setores público e privado.
6: Não são só os estados e os municípios, tem que ser um conjunto em parceria com as empresas. Um dos problemas que é muito claro em se ver é a participação maior necessária das empresas dentro das escolas e as escolas recepcionarem melhor as empresas. As empresas sabem qual é a necessidade.
5: A Frente Parlamentar, em atividade desde 2025, busca aprimorar a legislação, fiscalizar políticas públicas e ampliar o investimento em educação profissional e tecnológica no Brasil.
1: E a Comissão de Constituição e Justiça pode

0: condições do banco defender o real, o sistema financeiro e manter o PIX livre de pressões.
1: Do grosso modo, o PIX é do Banco Central. Não pode emprestar, não pode ceder, não pode vender, não pode fazer nada. É do Banco Central. E mais, não pode cobrar taxa de pessoa física. Isso é a garantia que todo brasileiro quer.
0: A proposta retira o Banco Central de vinculação a ministério ou a qualquer órgão ou sistema da administração pública e de tutela ou subordinação hierárquica.
2: Somente 10% das ações do Programa de Proteção e Promoção da Saúde Menstrual voltado a mulheres e meninas de baixa renda foram executados até hoje.
3: A política pública é fruto de legislação aprovada pelo Congresso, mas enfrenta obstáculos com a falta de orçamento. Repórter Marcela Diniz.
4: Criado por lei em 2021, o Programa de Proteção e Promoção da Saúde Menstrual tem entre suas ações principais a oferta gratuita de absorventes e outros itens de higiene para pessoas em situação de rua ou extrema vulnerabilidade, privadas de liberdade e estudantes de baixa renda da rede pública. No Senado, a proposta teve como relatora Zenaide Maia, do PSD do Rio Grande do Norte.
5: A Unicef, antes da pandemia, já mostrava que 4 milhões não tinham acesso a itens mínimos de cuidados menstruais. Um assunto que não era muito falado.
4: Mas somente 10% das ações do programa foram executadas até agora. Diagnóstico feito durante a audiência de conciliação entre União, Ministérios e a ONG Crioula, que desde 2022, por meio de ação civil pública, vem cobrando a efetiva implementação da política. Juliana Martins, representante da ONG, espera que o programa seja aprimorado com urgência e que o parlamento fortaleça a fiscalização e o orçamento das ações de saúde menstrual.
6: O parlamento tem um papel fundamental, em especial quando a gente pensa em qual é o orçamento destinado, né, para reduzir as barreiras com relação ao acesso.
4: Entre as falhas detectadas no programa de saúde menstrual estão barreiras digitais que dificultam o acesso de pessoas em situação de vulnerabilidade, falta de transparência no orçamento e de articulação entre os ministérios envolvidos.
2: O senador Hermes Klan, do PL de Santa Catarina, defendeu que os programas sociais sejam uma porta de saída da pobreza, com foco na geração de empregos, no empreendedorismo e na qualificação profissional.
3: Segundo ele, mais de 112 mil famílias catarinenses deixaram o Bolsa Família entre 2023 e 2026 após aumentarem a renda, o que, na sua avaliação, demonstra que desenvolvimento econômico e inclusão social podem avançar juntos.
7: Mais importante do que o número de pessoas que ingressam em programas sociais é o número de pessoas que conseguem sair deles por terem conquistado autonomia econômica. O emprego, a renda e a oportunidade continuam sendo instrumentos mais eficazes de transformação social.
2: E a senadora Tereza Cristina, do PP de Mato Grosso do Sul, alertou para os possíveis impactos da investigação comercial aberta pelos Estados Unidos. Ela destacou que produtos como suco de laranja, café e carnes estão fora das tarifas, mas setores como máquinas, madeira e etanol ainda podem ser afetados.
3: A parlamentar defendeu a continuidade das negociações para evitar prejuízos às exportações brasileiras com o aumento das tarifas.
8: Essa investigação, ela está sobre 76 países, não é só o Brasil, para esclarecer. Então, eu acho que agora é continuar negociando para ver se a gente consegue estancar, vamos dizer, essas tarifas de 25%, porque inviabilizam realmente aqueles segmentos, aqueles setores que serão tarifados com 25%.
3: Com edição de Paulo Groba e trabalhos técnicos de Eliseu Caires, o Jornal do Senado fica por aqui. Acompanhe agora as notícias do Tribunal de Contas da União e da Câmara dos Deputados. Boa noite.
2: Boa noite e um bom fim de semana.
9: Minuto do TCU.
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3: Proposta cria estratégia nacional para enfrentar impactos do vício em jogos.
4: Comissão proíbe posse de armas para quem estiver sob medida protetiva.
3: Dependentes de vítimas de violência terão prioridade na matrícula escolar.
4: Projeto de lei aumenta a punição para o crime de ultraje a culto religioso.
3: Boa noite. Proposta aumenta a pena para o crime de ultraje a culto religioso e impede que manifestações de fé em cerimônias sejam enquadradas como crime de preconceito. A repórter Daniele Lessa explica as medidas.
5: A Comissão de Constituição e Justiça da Câmara dos Deputados aprovou o projeto que aumenta a punição para o crime de ultraje a culto religioso e para o impedimento ou perturbação de atos religiosos. O texto aprovado foi a versão elaborada pelo relator, deputado pastor Marco Feliciano, do PL de São Paulo. Hoje, o Código Penal prevê pena de detenção de 1 mês a 1 ano para quem zombar de alguém por motivo de crença, impedir cerimônia religiosa ou vilipendiar ato ou objeto de culto. Com a proposta aprovada na CCJ, a pena passa a ser de reclusão de 2 a 4 anos, além de multa. O texto também estabelece que, se houver emprego de violência, a pena será aumentada em 2/3. Outra mudança altera a lei que trata dos crimes de preconceito. O novo texto deixa claro que não constitui crime a manifestação de crenças, sermões, pregações, culto, ensino ou orientação religiosa realizados em atividades de caráter religioso ou litúrgico, mesmo que transmitidos pela internet ou por outros meios de comunicação, como explica o relator, pastor Marco Feliciano.
6: Por exemplo, se um pastor ou um padre ou uma pessoa que é espiritualista estiver no exercício da sua fé, no exercício da sua função, e ela criticar uma outra religião, isso seria intolerância religiosa? É claro que não, porque a maioria das religiões praticam aquilo que nós chamamos de proselitismo, ou seja, eles tentam converter as pessoas. E no mundo em que nós vivemos hoje, do politicamente correto sendo impregnado na mente das pessoas, muitas pessoas, tanto padres como pastores e outros entes de religiões espiritualistas, estão sendo punidas, processadas por intolerância religiosa, quando na verdade eles estão apenas praticando a sua fé.
5: A proposta que aumenta a pena para o crime de ultraje a culto religioso e impede que manifestações de fé em cerimônias sejam enquadradas como crime de preconceito ainda precisa ser analisada pelo plenário da Câmara. Se aprovada, seguirá para o Senado. Da Rádio Câmara de Brasília, Daniele Lessa.
2: Educação.
4: Câmara aprova projeto que garante prioridade na matrícula escolar para dependentes de mulheres vítimas de violência doméstica. A repórter Sofia Peçanha tem os detalhes.
7: A Câmara dos Deputados aprovou o projeto que dá prioridade na matrícula escolar para dependentes de mulheres vítimas de violência doméstica em escolas próximas de sua nova residência. A proposta, apresentada pelo deputado Rômulo Gouveia, altera a Lei Maria da Penha. A medida assegura prioridade à mulher em situação de violência doméstica e familiar para matricular ou transferir seus dependentes para a instituição de ensino mais próxima de seu domicílio, seja pública ou particular. Para ter direito à prioridade, a mulher deverá apresentar documentos que comprovem o registro de ocorrência policial ou processo judicial relacionado à violência doméstica. O texto aprovado também permite que o juiz determine, como medida protetiva de urgência, a matrícula ou transferência do aluno, mesmo que não haja vaga na instituição mais próxima do novo domicílio. Além disso, o juiz determinará a devida comunicação ao conselho tutelar competente para acompanhamento. Segundo a justificativa, a interrupção da trajetória escolar resulta em imenso prejuízo para as famílias, já submetidas a pesado trauma psicológico e social, como explica o parecer da deputada Laura Carneiro, do PSD do Rio de Janeiro, lido na Comissão de Constituição e Justiça, Justiça, pelo deputado Helder Salomão, do PT do Espírito Santo.
8: Tal medida protege ainda mais a mulher vítima de violência doméstica e seus dependentes, garantindo-lhe o direito fundamental à educação em meio a um contexto tão difícil de afastamento do lar em razão da violência doméstica.
7: O projeto que garante à mulher vítima de violência doméstica prioridade para matricular filhos ou dependentes em escolas próximas de sua nova residência segue para análise do Senado. Da Rádio Câmara de Brasília, Sofia Pessem.
2: Comissões.
3: Avança na Câmara o projeto que cria uma estratégia nacional para enfrentar os impactos do vício em jogos.
4: A proposta já foi aprovada em todas as comissões temáticas da Câmara e está pronta para ser incluída na pauta de votação do plenário. A reportagem é de Maria Neves.
5: A Comissão de Saúde da Câmara aprovou o projeto do deputado Rui Carneiro, do Podemos da Paraíba, que institui uma estratégia nacional para cuidar de pessoas afetadas pelo vício em jogos e apostas, principalmente por meio da internet. O texto aprovado prevê uma rede de apoio formada por diferentes áreas do governo para enfrentar os impactos sociais e de saúde decorrentes do vício em apostas. De acordo com a relatora, a deputada Jandira Fegali, do PCdoB do Rio de Janeiro, devido à facilidade de acesso por meio do celular, a compulsão por jogos atinge uma parcela cada vez maior da população. Segundo a parlamentar, os mais afetados ainda são os homens, mas o problema já começa a atingir também mulheres e adolescentes.
9: E o que a gente vê é que em torno de entre 2 e 10 da população já começa a ter sintomatologia da dependência. Então é preciso que a gente institua uma política de prevenção, campanhas educativas, ao mesmo tempo de acolhimento, de assistência individualizada e confidencial. O Ministério da Saúde já faz hoje, já instituiu o teleatendimento gratuito, mas nós estamos estendendo todo esse tratamento, não só o SUS, mas também o sistema de assistência social e a rede de atenção psicossocial.
5: Dentre as ações previstas na proposta, constam acompanhamento médico e psicossocial para os indivíduos e seus familiares. A medida prevê ainda a criação de grupos de apoio baseados na experiência, a realização de campanhas e a publicação de materiais didáticos, com foco especial na proteção de crianças e adolescentes e a cooperação com operadoras de apostas para detectar comportamentos de risco. Jandira Fegali defende também a limitação das propagandas de sites de apostas e o aumento da taxação das empresas de jogos online, conhecidas como bets. A deputada ressalta que, como a sede da maioria dessas empresas fica no exterior, o dinheiro também sai do país, o que retira recursos, inclusive, das políticas de atenção a pessoas que desenvolvem compulsão por jogos. A relatora lembrou que, recentemente, o país aumentou a taxação das bets, que era de 12% e vai chegar a 18%, mas para ela ainda é pouco. Segundo afirma, há países que cobram até 40% de imposto dessas empresas. Da Rádio Câmara de Brasília, Maria Neves.
3: O projeto que institui uma estratégia nacional para cuidar de pessoas afetadas pelo vício em jogos e apostas também já foi aprovado pelas comissões de Finanças e Tributação e de Constituição e Justiça. O texto segue para análise no plenário da Câmara.
2: Saúde.
4: Comissão aprova projeto que prevê expansão da telemedicina nos municípios. A repórter Júlia Lopes nos conta os passos para a adoção da medida.
10: As teleconsultas têm se tornado uma alternativa para ampliar o acesso aos serviços do Sistema Único de Saúde, o SUS. Elas permitem atender o maior número de pessoas e chegar a regiões mais distantes no país. Nesse cenário, a Comissão de Saúde da Câmara dos Deputados aprovou um projeto de lei que cria a política de expansão da telesaúde no SUS. Atualmente, cerca de 10% dos municípios brasileiros oferecem serviços de medicina online à população, segundo o levantamento da Frente Nacional dos Prefeitos. Com a nova política, o governo federal deverá apoiar estados e municípios na ampliação desse atendimento com prioridade prioridade para regiões mais vulneráveis e de difícil acesso. O texto prevê a criação de programas federais com apoio técnico e financeiro. Entre as medidas estão investimentos em conectividade, aquisição de equipamentos para unidades do SUS, capacitação de equipes e desenvolvimento de novos modelos de atendimento digital. A proposta também cria a Base Nacional de Telemedicina e Telesaúde, que deve integrar os dados de atendimento virtuais em todo o país, facilitando o acesso às informações de saúde. Para a relatora do projeto, a deputada Adriana Ventura, do Novo, de São Paulo, a iniciativa ajuda a enfrentar desigualdades regionais, amplia o acesso à saúde e permite a unificação de dados da população como prontuário eletrônico em um único sistema.
11: O objetivo, basicamente, é que a gente amplie isso com uma base única. Então, a gente precisa trabalhar interoperabilidade, precisa dar mais acesso para as pessoas, principalmente as pessoas que hoje não têm acesso. Então, o objetivo desse é fazer uma integração e fazer com que haja um compromisso dessa integração de estados, municípios e também planos de saúde que também atendem o SUS.
10: Os estados e municípios deverão incorporar a telesaúde em seus planos permanentes de cuidado, definindo metas e indicadores compatíveis com a realidade local. De acordo com o Ministério da Saúde, em 2025, 76% da população brasileira depende diretamente do SUS. O sistema realiza por ano 2,8 bilhões de atendimentos e conta com cerca de 3,5 milhões de profissionais em atuação. O projeto, que busca aumentar a participação da telesaúde no SUS, segue agora para análise na Comissão de Finanças e Tributação. Da Rádio Câmara de Brasília, Júlia Lopes.
2: Agricultura.
3: Comissão de Agricultura aprova a erradicação da leucena, planta invasora no Cerrado. O repórter José Carlos Oliveira explica os problemas causados pela praga.
12: A Comissão de Agricultura da Câmara dos Deputados aprovou a proposta de controle, manejo e erradicação progressiva da leucena, uma leguminosa originária da América Central. A planta exótica invasora se disseminou descontroladamente em vários biomas brasileiros, sobretudo em áreas do Cerrado, no Centro-Oeste. O autor do projeto de lei, deputado Otto Alencar Filho, do PSD da Bahia, lembrou que a leucena foi introduzida no Brasil como forrageira, ou seja, com foco na alimentação de animais de produção, como bois, porcos e cabras. Também foi usada na recuperação de solo. No entanto, a planta se desenvolveu rapidamente e passou a competir com a vegetação nativa, alterando os ecossistemas. O relator, deputado José Medeiros, do PL do Mato Grosso, concordou com a necessidade de controle da leucena.
13: É uma leguminosa muito aceita pelos produtores, porque tem alto índice de proteína para o gado, mas ela também se espalha de forma, assim, muito avassaladora, e ele pede justamente a substituição gradativa dessa leguminosa para que não vire uma praga por todo o país. Porque ela produz bastante semente, é levada pelo vento, por passarinhos também, de um bem que se esperava acaba causando um problema para toda a atividade silvopastoril.
12: Para o controle gradual da planta, o projeto de lei prevê campanhas educativas, linhas de financiamento, assistência técnica e extensão rural voltadas à substituição da leucena por espécies alternativas. Áreas rurais que cultivam a planta terão até 10 anos para erradicá-la. O texto ainda proíbe o plantio de leucena em áreas de preservação permanente, unidades de conservação de proteção integral, florestas públicas, terras indígenas e territórios quilombolas. A proposta de erradicação da leucena ainda vai passar pela análise das comissões de meio ambiente, de finanças e tributação e de Constituição e Justiça. Da Rádio Câmara de Brasília, José Carlos Oliveira.
2: Justiça.
4: Comissão aprova projeto que aumenta a proteção para vítimas de violência, exigindo que juiz escute a mulher antes de decidir pela revogação de medidas protetivas do agressor.
3: O projeto está pronto para entrar na pauta do plenário da Câmara, como informa o repórter Silvia Munhato.
5: A Comissão de Constituição e Justiça da Câmara aprovou o projeto que determina que, antes de decidir sobre a revogação de medidas protetivas de urgência do agressor, o juiz escute a mulher vítima de violência doméstica e familiar e verifique se ela não está em risco. Além disso, a proposta determina a realização da chamada audiência de admoestação para soltura de agressor em caso de revogação de prisão preventiva. É o que explica a relatora, deputada Laura Carneiro, do PSD
14: PSD do Rio de Janeiro.
15: E o juiz vai dizer para ele: olha só, o senhor, se descumprir, vai acontecer isso. Se o senhor deixar de cumprir as medidas protetivas, vai acontecer isso. Ou seja, ele de alguma maneira vai fazer com que o agressor repense qualquer possibilidade de reincidência naquela conduta.
14: A audiência deverá se realizar em até 48 horas da decisão de soltar o réu. As medidas serão inseridas na Lei Maria da Penha. Laura Carneiro defendeu que o contato com a vítima deve ser realizado pela equipe técnica da vara especializada, por equipamento da rede de enfrentamento à violência da região, de seu domicílio, ou ainda pelo próprio juízo da vara de violência doméstica e familiar. Entre as medidas protetivas previstas na Lei Maria da Penha estão a suspensão do porte de arma, o afastamento do lar ou a proibição de aproximação da vítima. A proposta que aumenta a proteção para a mulher vítima de violência deverá ser analisada agora pelo plenário da Câmara. Da Rádio Câmara de Brasília, Silvio Minhato.
2: Segurança Pública.
4: Pessoas que estiverem cumprindo medidas protetivas com base na Lei Maria da Penha podem ter suspenso o direito a ter armas de fogo. Proposta nesse sentido está sendo examinada pela Câmara. A reportagem é de Luiz Cláudio Canuto.
16: A Comissão de Segurança Pública da Câmara aprovou projeto que impede que pessoas que estejam em cumprimento de medidas protetivas com base na Lei Maria da Penha tenham ou comprem armas de fogo e munições. O texto aprovado é uma nova versão da proposta feita pelo relator, deputado Aloysio Mendes, do Republicanos do Maranhão. De acordo com a nova redação, a suspensão do direito a armas vira uma medida obrigatória até a revogação da medida protetiva ou o arquivamento do caso. Para garantir o cumprimento da lei, o relator incluiu a exigência de uma certidão negativa de medidas protetivas para quem queira comprar ou portar armas de fogo no Brasil. É uma mudança no Estatuto do Desarmamento. Ao juiz caberia comunicar a decisão a diversos órgãos, como o Exército, no caso de atiradores esportivos, a Polícia Federal, para quem é caçador, e também às empresas de segurança, caso seja um emprego do acusado de agressão. Entre as mudanças feitas, o relator tirou do texto original a previsão de novas penas para tentativas de compra de armas, porque a legislação penal já prevê punições para uso e porte ilegais. Também ficou de fora a criação de novos canais de atendimento específicos, porque já existe o número 180 para denúncias de violência contra a mulher. O texto original tratava apenas do registro de agressão em inquéritos, mas o relator vinculou a proibição à concessão da medida protetiva. Aloysio Mendes acha que a vinculação dá maior eficácia jurídica e rapidez à segurança da vítima.
17: Nós temos estatísticas recentes que dizem que quase 58% dos crimes cometidos contra as mulheres são praticados com armas de fogo. Aprovamos na Comissão de Segurança Pública e Combate ao Crime Organizado por unanimidade. E esse projeto vai coibir ainda mais a prática desse tipo de crime.
16: O texto já foi aprovado pela Comissão de Defesa dos Direitos da Mulher e agora está na Comissão de Constituição e Justiça. Mas pode ser votado pelo plenário porque está em regime de urgência. Da Rádio Câmara de Brasília, Luiz Cláudio Canuto.
2: Votação.
3: Oficiais de justiça e fiscais agropecuários podem ser incluídos entre as categorias autorizadas a portar armas. O repórter Antônio Vital tem as informações.
18: Ganhou o regime de urgência e pode ser votado a qualquer momento no plenário da Câmara, projeto que autoriza o porte de armas de fogo por oficiais de justiça e auditores fiscais federais agropecuários. O projeto altera o Estatuto do Desarmamento para incluir essas duas categorias entre aquelas que têm direito ao porte de arma. Hoje, essa autorização já vale para policiais, militares e outras carreiras ligadas à segurança pública, desde que cumpram os requisitos legais, como comprovação de capacidade técnica e aptidão psicológica. De acordo com a proposta, esses profissionais poderão portar arma de fogo de propriedade própria ou fornecida pela instituição, inclusive fora do horário de serviço, com validade em todo o território nacional, conforme as regras previstas em lei. Relator da proposta, o deputado Jonas Donizete, do PSB de São Paulo, argumentou que a medida reconhece o risco enfrentado por esses profissionais no exercício das funções. Segundo ele, oficiais de justiça e auditores fiscais atuam diretamente na execução de decisões judiciais e em atividades de fiscalização, muitas vezes sob tensão e ameaças. O porte de armas para oficiais de justiça foi defendido pelo deputado Coronel Meira, do PL de Pernambuco.
19: Porte de arma para oficial e oficial de justiça, para poder se defender verdadeiramente de tudo que acontece na rua. Ele é o elo, exatamente, da justiça, dos tribunais de justiça com o povo brasileiro. E ele precisa ter um mínimo de conforto, que é poder, se quiser, estar armado para defender a sua vida e muitas vezes a vida de quem o acompanha no seu momento do trabalho, em todos os locais, em todos os rincões do nosso Brasil.
18: Com regime de urgência, o projeto que autoriza o porte de arma para oficiais de justiça pode ser votado diretamente no plenário da Câmara, sem passar pela análise das comissões permanentes da Casa. Da Rádio Câmara de Brasília, com informações de Daniele Lessa, Antônio Vital.
4: Termina agora o Jornal Câmara dos Deputados, produzido pela Rádio Câmara. O programa teve trabalhos técnicos de Wellington Teles e a apresentação de Tessia Guimarães e Luciana Vieira. Uma boa noite para você.
3: A Voz do Brasil está de volta na segunda-feira. Boa noite e bom fim de semana.
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